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1: Olá pessoal, aqui é Maurício Pereira e estamos começando mais uma edição do programa Blues e Jazz no rádio, através da 95.5 Rádio Araranguá FM, sintonia de verdade. É isso aí meu povo, estamos começando mais um Blues e Jazz. Primeiramente eu gostaria de fazer aqui um agradecimento a todos aqueles que estiveram lá no Bar Central no sábado passado. Uma festa maravilhosa, assim, ó, muito 10 mesmo, baita show de blues, Maurício Pereira Trio e sua gangue. Olha, foi muito legal, público seleto, uma coisa muito bacana de estar no local. Valeu, parabéns ao Luiz, à Dona Rita lá do Bar Central, estava um sucesso. E sucesso também é o programa de hoje, com vários sucessos, vários grandes artistas de blues e de jazz. E hoje nós vamos falar de uma que é considerada a rainha do blues, the queen of the blues, a rainha do blues, apadrinhada por Howlin' Wolf, o famoso Chester Barnett, e também pelo nosso saudoso Willie Dickinson, baita baixista de blues. Eu tô falando de Coco Taylor. Coco Taylor, a rainha do blues, como foi reconhecida inicialmente pelo seu vocal forte e poderoso e pelo tradicional estilo de blues. Nascida Cora Walton em 28 de setembro de 1928 no condado de Shelby, no Tennessee, Taylor era filha de um meeiro. Ela trocou Memphis por Chicago, Illinois em 52 com o seu marido e motorista de caminhão Robert Pops Taylor. Nos anos 50, ela começou a cantar em clubes de blues de Chicago. Ela foi selecionada por Willie Dickinson em 62, quem a levou a maiores performances e o seu primeiro contrato de gravação. Em 1965, Taylor assinou pela Chess Records, onde gravou Wang Dang Doodle, uma música escrita por Willie Dickinson e gravada por Howlin' Wolf 5 anos antes. A música virou um hit, alcançando a 4ª posição nas paradas de Rhythm and Blues em 1966 e vendendo 1 milhão de cópias. Taylor gravou algumas versões de Wang Dang Doodle ao passar dos anos, incluindo a versão ao vivo em 67 com o gaitista Little Walter e o guitarrista Hound Dog Taylor, no American Folk Blues Festival. Subsequentemente, gravou mais algum material, originais e covers, mas nunca repetiu o sucesso inicial. Taylor morreu em 3 de junho de 2009 após complicações em uma cirurgia para o sangramento gastrointestinal em 19 de maio de 2009. Sua última performance foi no Blues Music Awards em 7 de maio de 2009, um pouquinho antes da morte. Mas assim, ó, Coco Taylor, tem uma historinha que eu faço questão de contar, que eu conheci a afilhada da Coco Taylor, que é a Melvia Chick Rogers, que veio cantar em Floripa e a gente abriu o show dela lá no SIC. E uma pessoa maravilhosa. E aí eu perguntei algumas coisas sobre a Coco Taylor e ela me disse que era a tiazona dela, né? Foi através dela que ela foi entrando nesse mainstream do blues e jazz, e, enfim. Mas a Coco Taylor, na verdade, o cara que deu o empurrãozinho chefe do negócio foi o Howlin' Wolf. Ela estava nos bastidores de um show, num bar, um teatro, eu não me lembro bem o que era. E o Howlin' Wolf chegou e disse: olha, menina, suba aqui e venha cantar, que a tua voz é muito legal. E ela foi e dali só foi, né? Só foi. Eu tenho ela como uma das maiores, se não a maior cantora de blues de todos os tempos, entendeu? Coco Taylor. Hoje o bloco especial para ela, o terceiro bloco do programa, é totalmente Coco Taylor. Então fiquem ligadinhos. Nós vamos começar o programa com o grande relâmpago do Texas, o Lightning Hopkins, com Breakfast Time.
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É isso aí, pessoal. O programa Blues e Jazz no rádio já começou, já está rolando. Já rolou Lightning Hopkins, Johnny Copeland, Jimmy Reed e agora acabamos de ouvir Joy Louis Walker com Song.

isso aí, pessoal. Encerrando esse primeiro bloco, acabamos de ouvir o grande Roy Buchanan com Green Union.

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É isso aí, pessoal. O programa Blues e Jazz no rádio. Todas as sextas-feiras, a partir das 22 horas, eu, Maurício Pereira, estou aqui trazendo para vocês o que tem de melhor no Blues e Jazz espalhado por esse mundão afora. Estamos no segundo bloco do programa, o famoso Bloco do Jazz. Aqui já rolou Jimmy Smith, Ella Fitzgerald, Count Basie e agora acabamos de ouvir a grande, a minha heroína, a minha deusa Sarah Vaughan com The Tour Ahead.

0: É isso aí, pessoal. Encerrando esse segundo bloco, o famoso bloco do jazz, acabamos de ouvir Dizzy Gillespie com o Quinteto de Jazz. E eu gostaria de aproveitar esse espacinho para mandar um grande abraço àqueles ouvintes assíduos que nos dão a honra de sua audiência e estão espalhados por esse mundo afora. Meu amigo Dr. Chicão e Atsanlin, gostaria até de agradecer a presença de vocês no show lá, muito massa, muito obrigado. João Batista da Iraci, o Luiz Bernardo Machado Toco, o Ney César, o Geraldo Clemes, o Dr. Israel Borges, o amigo Lorenzo, o Neto Felinto Netinho, o Neco Alfaiate, o Mano Dal Ponte, a Maria da Glória Fernandes, a minha querida Elizabeth Salvador, o César Perucchi, o Micuim e a Dona Marlene ali da Vila, o Sadi do Táxi, o Zezo Queijão, o Zeca e o Filão ali do Senadinho, o Gerson Krieger, o Alexandre Campos, a Ruth Soares, o Paulo Pacheco, o Marcelo Pedroso, a Gisele Fortunato, o meu amigo Hamilton lá do IBGE. Um grande abraço.
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É isso aí, pessoal. O programa Blues e Jazz no rádio, todas as sextas-feiras. E aproveito para pedir, não esqueça de nos seguir lá no Instagram, @ Blues e Jazz no rádio, né? E é o seguinte, agora estamos no bloco da Coco Taylor, que é o terceiro bloco do programa. Então aqui já rolou What Kind of Man This, Yes, It's Good For You, Wang Dan Doodle, e agora acabamos de ouvir Wherever I Am, You Made Me.

0: nesse terceiro bloco, acabamos de ouvir, na voz de Coco Taylor, I Love, I Love Her Like You.
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isso aí, pessoal. Programa Blues e Jazz no rádio, toda sexta-feira. Estamos agora chegando aqui no bloco final do programa. Já rolou aqui o Ronnie Earl, o Rufus Thomas, o Little Walter e agora, por último, acabamos de ouvir o grande Tom Waits com Way Down in the Hole. E eu gostaria de mandar um grande abraço àqueles ouvintes que estão aí ligadinhos no rádio, que estão nos dando a honra de sua audiência até o final do programa, né? Meu amigo Luiz Antônio Vieira da Rocha, o Bento Sonorização, meu querido primo Zé Alves, que está lá na Flórida ligadinho no seu Bate Rádio, meu amigo João Neves, Dr. José Dilson Cândido, o Tchê Graxa, o Jefferson Ferreira, o Ricardo Greque, o Marzinho Fernandes, doutor Alceu Pacheco, o André Pacheco, o Vicenzo Berti, o Naldão Gomes e a Gabi, o Robinho e a Nara lá do Arroio do Silva, o Gildo da Praia Grande, o pessoal da Tio Paul em Concert, o Nenê, o Vini, o Mauro, o Vitor Bez, o Pirulito da Cidade Alta, o Caixa, o Loza, o Venilton, o doutor Jean Soares e a dona Jean.

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1: É isso aí, pessoal. Programa Blues e Jazz no rádio dessa sexta-feira vai ficando por aqui. E encerrando o programa, não podia ser diferente, com o mestre Steve Ray Vaughan, com um clássico Pride and Joy. Eu gostaria de deixar aqui um blues abraço gigantesco a todos vocês que nos deram a honra da audiência. E prometo que sexta-feira que vem estarei aqui e trazendo mais novidades na área do blues e do jazz. Espero que todos estejam juntos comigo. Um grande abraço e até lá. Valeu, galera.
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tinha suspirado, tinha beijado o papel devotamente. Era a primeira vez que lhe escreviam aquelas sentimentalidades. E o seu orgulho dilatava-se ao calor amoroso que saía delas, como um corpo ressequido que se estira num banho tépido. Sentia um acréscimo de estima por si mesma e parecia-lhe que entrava em fim numa existência superiormente interessante, onde cada hora tinha o seu encanto.

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dia, numa rua da estrada, eu vi um velhinho sentado na calçada com uma cuia de esmola e uma viola na mão. O povo parou para ouvir. Ele agradeceu as moedas e cantou essa música, que contava uma história que era mais ou menos assim.

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1: Buenas amigos, está começando mais um programa Gauchesco e Brasileiro que todas as semanas nós, com muito respeito, entregamos a todos vocês aqui nessa emissora que abre cancha para a cultura regional do Brasil, pelo Ser Gaúcho e pela Ser Gaúcha. É uma programação que já se estende por 33 anos e mais de 70 emissoras de rádio espalhadas na região sul do Brasil, Brasília e Argentina. Então, saudamos todos os nossos ouvintes por essas emissoras parceiras aqui no Rio Grande do Sul, em Santa Catarina, no Paraná, em Brasília e na República Argentina, na província de Corrientes, na cidade de La Cruz, pela emissora Misiones. Então, dito isso, quero contar-lhes que faremos uma análise bem interessante sobre o tema O Chimarrão, evidentemente rodando músicas que digam desse tema que é tão grande e tão caro para todos nós, gaúchos e gaúchas de todas as querências. 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E, claro, lembro que o livro Agenda Gaúcha nos diz que no dia 24 é o dia do chimarrão. Por isso, o nosso tema hoje é exatamente o chimarrão. Dia 25, dia da contabilidade, dia mundial da medicina veterinária. Dia 26, dia da prevenção e combate à hipertensão. E dia 27, dia do empregado doméstico e da empregada doméstica. E dia mundial do design gráfico e ainda do engraxate. Dia 28, dia da educação. Dia 29, dia internacional da dança. E dia 30, dia nacional da mulher e dia do ferroviário. O nosso tema, ele fala em chimarrão e todas as músicas sobre chimarrão são muito românticas. Então nós oferecemos a todas as mulheres pelo dia da mulher no Brasil. Mas o chimarrão é um costume folclórico que mais identifica os moradores da região sul do Brasil, em especial no Rio Grande do Sul, mas se toma muito mate em Santa Catarina e no Paraná também. E por onde anda gaúcho, anda o chimarrão sempre ao dispor. Então, pela prática diária de matear, de consumir a Ilex paraguaiense, que tantos benefícios oferece à nossa saúde, o mate chegou até os nossos dias. Dessa planta nativa da América do Sul, mais conhecida como erva mate, muito consumida atualmente na forma de chimarrão, tererê ou chá de mate, rica em bioativos como polifenóis, cafeína e teobromina, ainda sapoínas e flavonoides. Cientificamente comprovado, a erva mate tem alto poder antioxidante, combate o estresse, protegendo as células contra o envelhecimento precoce, ajuda na prevenção de doenças cardíacas, diminuindo o colesterol ruim. Por ser rica em cafeína, tem ação estimulante, reduz fadiga mental e muscular, acelera o metabolismo e ajuda no emagrecimento. As ditas saponinas são agentes anti-inflamatórios que protegem as articulações. A erva mate contém também vitamina C e E, que é o selênio e zinco, que melhoram nas defesas do organismo, na digestão e no funcionamento do intestino. Bom, dito isso, meus irmãos, vamos trazer obras que digam deste rico e salutar costume do sul do Brasil. Jaime Caetano Brau vai dizer agora o poema Chimarrão e, na sequência, Telmo de Lima Freitas canta Cevando Mate. Vamos ouvir?

na infusão gauchesca, de topete levantado, o porongo requeimado que te serve de vasilha, tem o feitio da coxilha por onde o guasca domina, e esse gosto de resina que não é amargo nem doce, é o beijo que desgarrou-se dos lábios de alguma china. A velha bomba prateada que atrás do cerro desponta, como uma lança de ponta encravada no repecho, assim jogada ao desleixo, até parece que espera o retorno de algum cuera esparramado do bando, que de certo anda peleando nalgum rincão de tapera. Velho mate chimarrão, às vezes quando te chupo, eu sinto que me engarupo bem sobre a anca da história, e repassando a memória vejo tropilhas de um pelo, selvagens em atropelo, entreverados na orgia dos passes de bruxaria, quando o feiticeiro inculto rezava o primeiro culto da pampiana liturgia. Nessa lagoa parada, cheia de paus e de espuma, vão cruzando uma por uma antepassadas visões, fandangos e marcações, entreveros e bochinchos, clarinadas e relinchos por descampados e grotas. E quando tu te alvorotas no teu ronco anunciador, escuto ao longe o rumor de uma cordiona floreando, e o vento norte assobiando nos flecos do tirador. Sangue verde do meu pago, quando teu gosto me invade, eu sinto necessidade de ver céu e campo aberto. É algum mistério, por certo, que arrebentando maneias te faz corcoviar nas veias, como se o sangue encarnado verde tivesse voltado do quarador das peleias. Gaudéria essência charrua do Rio Grande primitivo, chupo mais um para o estrivo e campo afora me largo, levando o teu gosto amargo gravado em todo o meu ser. E um dia, quando morrer, Deus me conceda essa graça de expirar entre a fumaça do meu chimarrão querido, porque então irei ungido com água benta da raça.

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1: 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Ouvimos de Telmo de Lima Freitas, na voz do autor, Cevando o Mate. Antes, Jaime Caetano Brau recitou para nós o poema Chimarrão. Assim, amigos, faremos um breve intervalo a outras mensagens e voltaremos já já ao segundo bloco do seu programa Gauchesco Brasileiro 1601. Fique por aí que já voltamos.

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1: Está de volta o seu programa Gauchesco Brasileiro e nós aqui vamos mateando com vocês mais faceiro do que ganso novo em taipa de açude, louco para tirar na água. E aí a gente vai contando para vocês sobre os aspectos importantíssimos da história do chimarrão. Antes, porém, lembro aqueles que quiserem anunciar nesta emissora deste programa, vocês podem ligar aí diretamente para a emissora dizendo eu quero anunciar no Gauchesco Brasileiro ou na vasta programação e boa que essa emissora tem. Então procure aí o telefone no YouTube e faça contato direto com a emissora para anunciar nesse espaço. E para promover os teus eventos em qualquer parte do Rio Grande do Brasil, aí tem que ligar para a nossa editora STC Rádio Jornal TV e Cinema pelo telefone código IR 51, número 995-565-556. Ligue para cá e diga eu quero promover o meu evento e vocês terão um super evento na tua cidade, na tua região, principalmente aí na semana de aniversário do teu município. Nós podemos colocar aí essa provocação para trazer turistas para o teu município nessa festa linda que reverencia a fundação do teu município. O livro Agenda Gaúcha conta que no dia 24, sexta-feira, é dia também do churrasco e do chimarrão, conforme lei instituída no estado do Rio Grande do Sul em junho de 2003. Mas foi o falecimento de Albino Manique em Porto Alegre em 2024. Ele que é autor de obras que nós vamos rodar aqui para todos vocês. Grande acordeonista, compositor, natural de São Francisco de Paula e que nasceu lá em 1944. Dia 25, sábado, aniversário do município gaúcho Arroio do Sal e falecimento de Rui Biriva, outro grande cantor lá de Horizontina, que faleceu em Porto Alegre em 2011, ele que nasceu em 1958. Domingo, dia 26, aniversário de São Lourenço do Sul e nascimento de Zeferino Brasil, teatrólogo, romancista e poeta, que nasceu em Taquari em 1870 e padeceu em Porto Alegre em 1942. No nosso projeto aqui de dizer sobre erva mate, salientamos, conforme nos ensina os estudos e publicações de Barbosa Lessa e Glênio Fagundes, o mate que sorvemos hoje é diferente do que os do princípio, utilizado milenarmente pelos indígenas, que colhiam a erva nativa, ferviam água e faziam uma infusão de folhas, tomando como chá, em uma cabaça de porom, chupando pelo taquapi, que é um canudo de taquara. Taquapi em Guarani quer dizer canudo de taquara. Os padres jesuítas que chegaram ao Brasil em 1534 iniciaram suas missões em 1549 e se assenhoraram dos guaranis, de quem detestavam o costume do mate, acusando-o de ser coisa do demônio e que ninguém devia consumir. Por isso proibiram o velho mate campeiro, expressão que vem de mate dos quichuas, que define o recipiente onde se bebia o chimarrão, que é parecido com o recipiente deles lá na Cordilheira dos Andes. Então eles chegaram aqui, viram os nossos índios tomando mate na cuia e apontaram mate, mate, mate, e passaram a ser assim chamado pelos nossos indígenas, e que mais tarde virou o chimarrão, conforme eu vou contar para todos vocês. Mas os padres, então, que não queriam que os nossos índios mateassem, ao contrário deles, os europeus passaram a consumi-lo e exportá-lo para a Europa como estimulante sexual, fazendo muito dinheiro. E os guaranis preferiram ficar tomando mate do que trabalhar. Já já eu vou contar o desfecho desse rolo. E lhes trago mais duas obras sobre o tema. Agora é Cleito e Cledir cantando Roda de Chimarrão e na sequência Vinícius Brum canta Um Mate por Ti. Vamos ouvir?

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Ouvimos, da autoria de Aparício Silva Rilo, Beto Bolo e Vinícius Brum, o próprio Vinícius cantando Um Mate Por Ti. Antes, Cleiton e Cledir cantaram deles Roda de Chimarrão. Assim, amigos, faremos um breve intervalo a outras mensagens e voltaremos já já trazendo mais informações sobre o mate, sobre o chimarrão. Fique por aí.

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1: Está de volta o seu programa Gauchesco e Brasileiro e nós vamos aqui mateando e contando essa rica história, justamente porque nós temos, como já nos disse o livro Agenda Gaúcha, o dia do churrasco e do chimarrão nesta semana. Precisamente no dia 24 de abril, por força de lei estadual. E aí nós estamos contando sobre o chimarrão. Sobre o churrasco, nós faremos outro programa especial sobre ele. E na página 141 do livro Agenda Gaúcha 2026, que traz a história das ervas que curam, e vocês estão vendo aí que chimarrão também é uma erva que cura, diz que foi o nascimento do grande Glênio Portela Fagundes em 1934, na cidade de Caciqui. Ele era músico, cantor, compositor, poeta, recitador, escritor, artista plástico, pesquisador, apresentador de rádio e TV. E nos deu elementos aqui no seu livro, Servando Mate, sobre o que nós estamos a dizer para todos vocês, esse grande Glênio Portela Fagundes, nascido então em 1953 e falecido em 2022. Terça-feira, dia 28, marca aqui o nascimento de Felisberto Soares Coelho, jornalista, cronista e poeta em Santana do Livramento, nascido em 1898 e faleceu em 1966. Também foi o início da travessia do Atlântico de Gênova.

Itália e Santos, Brasil, feito pelo hidroavião Jaú, pilotado por João Ribeiro de Barros, em 1927, uma baita de uma façanha, onde você tocou de teco-teco lá da Europa para o Brasil. Dia 29, quarta-feira, aniversário de vários municípios gaúchos, que eu já vou dizer a todos vocês, porque precisamos voltar aqui ao tema chimarrão. E, como já tinha dito, os padres proibiram os nossos silvícolas de tomarem o chimarrão. Diziam que era coisa do diabo, erva, era coisa ruim, não podia tomar. Com a proibição do mate, os índios, então, se rebelaram e disseram, bueno, ou nós mateamos e trabalhamos, ou não mateamos e não trabalhamos. Então, não foi muito bem sucedida a ideia dos padres proibirem o mate dos índios. Mas os padres recuaram e fizeram um acordo. O mate, então, só seria consumido 3 vezes por dia, de manhã, antes do café e do almoço, e de tardinha, depois do fim da jornada do trabalho diário em campo. Curiosamente, isso veio até os nossos dias, porque nós tomamos mate de manhã, antes do meio-dia e depois da volta do trabalho. Com isso, os índios voltaram ao trabalho normalmente e a produção nas reduções jesuíticas seguiram a todo vapor. Até que os padres resolveram provar o mate e, como tinham o saber de como fabricar os chás, passaram a colher e secar os ramos da Ilex paraguariense ao sol e depois no fogo e triturar as folhas no pilão, dando origem à erva mate que conhecemos. E o mate que temos, que passou a ser chamado de chimarrão, palavra espanhola que significa estado selvagem. Assim preparado numa cuia de porongo seco, curado e sorvido por uma bomba de prata, feita pelos ourives que os padres traziam da Europa para produzir as joias da igreja. Então assim surgiu o nosso chimarrão que nós bebemos até hoje. Vamos trazer mais música e agora vem os monarcas dizendo justamente e cantando chimarrão. Na sequência, o Leonardo vai cantar dele mate lavado. Vamos ouvir?

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Ouvimos da autoria e interpretação de Leonardo, Mate Lavado. Antes, o grupo Os Monarcas cantaram de Bruno Neier, Chimarrão. Assim, amigos, faremos mais um breve intervalo a outras mensagens e voltaremos já já ao derradeiro bloco do seu programa Gauchesco Brasileiro, dizendo tudo sobre o mate e sobre o chimarrão. Fique por aí, que já voltamos.

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1: Está de volta o seu programa Gauchesque Brasileiro no derradeiro bloco. Nós aqui estamos mateando. 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Chegando aqui o teu pedido, chega aí o teu diploma, como já fizeram milhares de ouvintes nesses 33 anos de Gauchesque Brasileiro, que é um sucesso em mais de 70 emissoras de rádio espalhadas na região sul do Brasil, Brasília e Argentina. Então, quero ainda dizer que nessa semana temos aqui o aniversário de municípios gaúchos que nós vamos saudar nesse instante, mandando os parabéns então aos que nasceram e vivem na cidade de Cristal, de Eugênio de Castro, Pinhal, Pouso Novo, Protásio Alves, São Miguel das Missões, São Cepé, São Vendelino, São Vicente do Sul, Três Cachoeiras e ainda marca o nascimento de Joaquim Osório Duque Estrada, o autor da letra do Hino Nacional Brasileiro. Ele que nasceu no Rio de Janeiro, na cidade de Vassouras, em 1870. Dito isso, no dia 30, quinta-feira, marca o aniversário de Erechim, que é uma terra que produz muito chimarrão, por sinal. Assinalada a capitalização da primeira invasão holandesa no quartel de Carmo, na Bahia, em 1625, que deu a Guerra dos Guararapes. Inauguração da Estrada de Ferro Mauá, a primeira do Brasil, em 1854, e criação do Ministério da Reforma do Desenvolvimento Agrário em 1885. Bueno, dito isso, meus amigos, no nosso tema vale ainda dizer o seguinte: logo os padres passaram também a explorar os ervais nativos, produzindo e exportando erva mate, conquistando a primeira expansão econômica jesuítica com esse produto. E dessa forma, eles resolveram, pelo preparo que chegou aos nossos dias, dando surgimento ao que chamamos de chimarrão desde 1617. É trazido então pelos nossos gaúchos primitivos até os deste momento. Então é bom que se diga que o chimarrão é coisa de padre jesuíta e o mate ou mate é coisa de índio, coisa dos nossos guaranis, diferente do chimarrão, embora usando a mesma ilex paraguariense. Para pensar, concluo dizendo o seguinte, como escreveu Silvio Genro: se os senhores da guerra mateassem ao pé do fogo, deixando o ódio para trás, antes de lavar a erva do chimarrão, o mundo estaria em paz. E agora convido para cantar neste momento Delcio Tavares, Mate de Esperança. E na sequência, o Beto Caetano vai executar na sua gaita essa obra que é um marco na música fandangueira, uma rancheira chamada Mate Amargo. Vamos ouvir?

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Ouvimos, da autoria de Francisco Broncati e Carlos Bravos, Beto Caetano executando Mate Amargo. Antes, de Chico Castilhos e Albino Manique, Délcio Tavares cantou Mate de Esperança. Assim, amigos, nós vamos ficando por aqui, agradecendo a audiência de todos, lembrando que na semana que vem, neste mesmo dia, neste mesmo horário, nesta mesma emissora, estaremos entregando-lhes mais um Gauchesco Brasileiro. Programa musical de informação cultural, que tem 33 anos de atuação na região sul do Brasil, Brasília e Argentina, sempre em expansão. Uma produção do STC, Rádio, Jornal, TV e Cinema, que tem a gerência técnica do cantor, compositor, apresentador de rádio e TV, ator, influencer, Renato Fagundes. Graças e até a semana que vem, se o patrão a derriba assim nos permitir.

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8: São os que mais se esforçam para fazer os outros felizes, os que conhecem em profundidade a dor do vazio, a escuridão e da tristeza, e fazem de tudo para que ninguém mais sinta o medo.
9: Bom dia, bom dia, bom dia. Estamos iniciando um programa espírita, momento de luz e amor, aqui pela Rádio Araranguá e ao vivo pelo Facebook e pelo YouTube. São 6 horas e 7 minutos. Hoje é dia 1 de agosto de 2026. Nosso tema de hoje: as caixas de Cristo, do Cristo. Raquel Bittencourt, Joneres Ribeiro de Oliveira, Miguel Reus, João e eu, Paulo Mendes, estaremos fazendo esse programa. Mas antes, vamos para a nossa mensagem espírita.
10: Nossa obra-prima. No grande tear da existência, nada acontece por acaso. Antes que o primeiro sopro de vida anime o corpo físico, no silêncio vibrante do mundo invisível, traçamos as diretrizes de nossa nova jornada. Entre as escolhas fundamentais está o planejamento profissional. Por vezes, olhamos para o trabalho como um fardo necessário ou uma busca incessante por recursos. No entanto, a profissão cumpre uma dupla finalidade: ser uma peça útil na engrenagem da estrutura social e permitir o ganho honesto da moeda, garantindo o crescimento da vida material. A profissão é o convite para que sejamos um operoso cooperador do Reino de Deus, transformando a Terra em uma instância gloriosa de progresso. Ser um bom profissional é compreender que o dever é o ponto de partida, mas a excelência, aquela que nasce do amor, deve ser a meta. É ir além do que dita o contrato. É colocar a alma na ponta dos dedos e o coração em cada gesto. Pensemos no médico. O bom profissional da saúde não é aquele que domina a técnica ou prescreve a medicação correta. É, sobretudo, aquele que, ao entrar no quarto do hospital, leva consigo uma claridade que não vem das lâmpadas. Ele percebe que, além da enfermidade, existe um espírito em sofrimento. Vai além do dever quando oferece o ouvido atento, o toque consolador e a palavra que restaura a esperança. Ele não cura apenas corpos, ele medica almas, tornando-se um canal das energias superiores. A missão do professor, por sua vez, transcende a simples transmissão de dados ou fórmulas. É aquele que ilumina mentes obscurecidas pela ignorância. Enxerga no aluno difícil um potencial adormecido e dedica minutos extras para acolher uma angústia adolescente. Ensina, pelo exemplo, que a ética e a bondade são as disciplinas mais importantes da vida. Ele é o escultor do futuro, o mestre que transforma o saber em sabedoria. E que dizer do motorista? No ônibus lotado, no Uber ou no transporte escolar, ele é o guardião de vidas e sonhos. Vai além do dever quando mantém a calma diante do trânsito caótico. Quando oferece um bom dia que desarma a agressividade alheia. Ou quando dirige com tamanha prudência que seus passageiros sentem estarem protegidos. Ele transforma o asfalto em um caminho de respeito e dignidade. O profissional de qualquer área, do gari que limpa a cidade com esmero, ao engenheiro que projeta com segurança, ou o atendente que sorri apesar do cansaço, todos têm em mãos uma ferramenta sagrada. São instrumentos do progresso. Trabalhar com dedicação é uma forma de psicografar a bondade divina no cotidiano. É provar que a colaboração com o Criador se faz com o suor do rosto transformado em bálsamo para o mundo. Quando fazemos mais do que o estritamente necessário, estamos implantando utilidades e avanços que aceleram a marcha da civilização. Nossa profissão é nossa assinatura no livro da vida. Façamos dela nossa obra-prima. Afinal, no fim da jornada, o que contará não será o cargo que ocupamos ou a fortuna que acumulamos, mas o quanto de luz espalhamos através das tarefas que o Pai nos confiou.
9: Bom dia para você que está nos ouvindo. Estamos fazendo um programa Espírita Momento de Luz e Amor aqui pela Rádio Araranguá e ao vivo pelo Facebook e pelo YouTube. Bom dia, Jonere Soares Ribeiro.
3: Bom dia, Paulo. Bom dia, Raquel. Bom dia, equipe técnica e todos os ouvintes.
9: Bom dia, Raquel. Não te escutei.
6: Bom dia, Paulinho. Bom dia, Jonere. Bom dia, Miguel. Bom dia aos nossos amigos ouvintes da Rádio Araranguá. Os nossos amigos que nos acompanham pelas mídias sociais. Tenham todos aí um sábado de muita paz, de muita luz, de muito aprendizado. Das caixas de Cristo. Enfim, nos ensinamentos do Cristo é aquilo que nós precisamos levar conosco, né? Quando partimos desse mundo. E aí eu queria começar falando ali da mensagem, né? Fala que a gente não vai carregar fortunas, mas a gente vai carregar nossa obra. E que um profissional de verdade é aquele que enxerga além do físico, né? Enxerga que existe uma alma, existe um ser por trás daquele que sofre. Não só os profissionais da saúde em si, mas acredito que todos nós, né? Todos nós, profissionais de qualquer área, eu e o Jonere temos que enxergar a alma dos outros, né, Jonere, na nossa profissão. Porque também somos, enquanto psicanalista, psicólogo, eu psicanalista e o Jonere psicólogo, nós precisamos cuidar da alma das pessoas, né? Mas qualquer profissional de qualquer área precisa ter empatia, precisa enxergar além, para que a gente possa, então, conseguir fazer o nosso trabalho da melhor forma possível. Nós, como seres humanos que somos, né? Eu, enquanto advogada, a parte que eu mais gostava, como uma terapeuta, vamos dizer assim, de coração, que sempre fui, uma preocupada com o desenvolvimento do ser humano, sempre procurava cuidar de cada situação, levando em consideração tudo o que aquela pessoa vivia, né? Eu atuava bastante na área de família, e aí o que eu mais gostava era de dar aquela orientação, de falar que às vezes o conflito não é necessário, né? Enxergar além as dores daquelas pessoas que chegavam para que eu atendesse, né, enquanto advogado. Então, penso que é importante de a gente ser mais humano. A gente fala mais humano, vai ser difícil, né? Mas que a gente tenha mais amor no coração durante a execução dos nossos trabalhos. Mesmo um atendente de balcão, se uma pessoa chega lá e a gente está de cara fechada, eu já fui também balconista, se chega um cliente lá e está de cara fechada,
8: e atende de mau humor, porque está cheio de questões particulares, né? Você não vai conseguir acolher aquela pessoa que te chega. E muitas vezes a gente pode fazer a caridade nesse ato do atendimento, né? Dar um bom dia, perguntar se está tudo bem, dar uma atenção de verdade para quem está na nossa frente. Só que às vezes a gente não está nem presente na nossa vida, daí aí fica meio difícil, né? Sem dar atenção para o outro, mas não dá atenção para a gente, tá? Que tem uma reflexão também nesse sentido.
9: O psicanalista e psicólogo tem problemas?
3: Claro.
8: Ué?
9: Como é que vocês vão ter problemas?
8: Ué, mas a gente se trata também.
3: Na realidade.
8: É isso, a gente só tem que, talvez, né? Eu que também não é uma constante, digamos assim, conseguir lidar um pouco melhor com os desafios da vida. Mas isso a doutrina espírita também nos ajuda, né, Janelis?
9: Uhum.
8: A lidar de uma forma diferente com os nossos desafios da vida. Entendendo que nenhuma dor, que nenhuma dificuldade chega até nós se não for necessário para o nosso crescimento. O que não quer dizer que a gente passa fácil por todas elas. Cada desafio é um novo desafio, né?
9: Mas vocês parecem assim tão tranquilos que não tem nada assim para sofrer.
3: Mas a vida é interessante, né, Paulo? Porque como a Raquel colocou ali, né, que o Espiritismo e o Evangelho de Jesus são as bases. Então, nesse caso, não é razão de ser das nossas próprias criações perante o uso do nosso livre-arbítrio. Então, questões fisiológicas, algum transtorno, é porque eu semeei, então eu agradeço, porque você está já. E se tem coisas boas, também eu agradeço, porque também adquiri um mérito também por isso. Então, tudo isso a gente vai sempre dar.
8: Isso, não desafiar e pelo dia de amanhã.
3: Uhum.
8: Né? A cada dia já basta o seu mal, então vamos viver um dia de cada vez. Se a gente aprender dois ensinamentos do Cristo, talvez consiga levar de forma mais leve, sorridente, feliz. O que não significa, como eu disse, que não. Eu, pelo menos, né? Não estou falando por mim. Isso não significa que às vezes eu não tenho as minhas angústias. Porque eu sou um ser humano imperfeito, buscando melhorar cada dia. Mas eu acredito certamente algumas situações que eu vivo hoje, que me afligem ainda, já não afligem tanto quanto há muito tempo atrás. Né? Porque a gente tem que melhorar.
9: Tem que aprender, né, Raquel?
8: Oi?
9: Vai aprendendo, né?
8: Com certeza, todos nós deveríamos aprender, né? Às vezes a gente esquece, daí volta, daí sofre, daí vem de novo e vai, e aprende, e assim a gente vai.
9: Eu tenho uma amiga que ela é médium e ela ajuda outras pessoas, né? E apesar de ela ser nova, ela é muito doente. E um dia eu perguntei para ela, né? Ah, por que tu é tão doente? Ela assim, isso se faz necessário, porque quando eu vou atender alguém, e eu já passei por essa experiência, eu sei como ela está sentindo e eu posso tratá-la melhor. E é o que falou essa mensagem que a Raquel leu aqui, né? Aqueles que enfrentaram as maiores tristezas são os que mais se esforçam para fazer os outros felizes. E é por aí, né, Janeres? Tu que também atende as pessoas.
3: Porque sem passar... Se eu nem passei nem por correr... Todos nós... Né? Na mas tem de bom ânimo, eu venci o mundo. Todos nós temos no dia a dia que são mecanismos que o pai pergunta a então, a gente, com a lei de causa e efeito que nós aprendemos aí dentro da doutrina espírita, nós sermos exemplo. E eu serei sentir como. E aí nessa ação, então vai ter um peso muito maior, conforme você citou o cara, né? Ela
9: é bem assim, e
11: isso. Vivendo ou já viveu. É, isso também faz parte do nosso trabalho. É, e aí toca a gente também, né? Toca aqui, opa, eu tenho que olhar para isso. E aí eu vou também conseguindo cuidar do paciente de uma forma mais não empática. Pode ser até empática, pode ser assim.
3: É muito interessante isso, Raquel. Porque aqui a gente comenta até com as pessoas aqui que nos procuram.

tem como elas agraciar. No sentido de que a

0: Falando das profissões, né? Conheço pessoas e até já me senti nessa situação de tu tá fazendo, tens uma profissão e tu detesta aquilo ali, estás ali porque tu precisa pô, mas se tu estás ali, é porque tu precisa estar ali, né? E se tu estás ali e precisa, então faça da melhor forma possível, né? Eu costumo dar um exemplo que não é uma profissão de desrespeito, claro que não, e nenhuma profissão é a profissão de lixeiro, certo? Tá atrás de um caminhão correndo, faça sol, faça chuva, faça vento, tu tá ali correndo, sentindo aquele mau cheiro que vem do lixo dentro do caminhão. Mas aí eu pergunto: e se não tivesse os lixeiros, como é que seriam as nossas vidas? Um caos, né? Porque às vezes traga um caminhão ou alguma coisa assim, que eles ficam 2, 3 dias sem passarem, a turma já enlouquece, né? Então, assim, toda profissão é importante. Toda. Tá? E se você está nela, faça dela uma coisa muito boa, né? Não, eu estou aqui, vou me sentir muito bem trabalhando com essa profissão. É por aí, vocês dois?
1: Sim.
0: Claro que a profissão de vocês é muito melhor, né? Porque sentadinho numa sala com a musiquinha tranquila. Bem assim, né?
1: E é muito interessante, Paulo. É, a gente fala por experiência, né? E muitos também dos ouvintes e até nós mesmos vamos nos dar conta que quando a gente cresce, a gente aprende a gente sabe que tudo é importante, tudo tem sua valia no nosso crescimento. Então, isso a gente aprende a viajar. É um fato. Tá?

a necessidade. Mas a gente vai por amor. Trabalhar com Jesus é com amor. Então a gente vê que a gente precisa ter mais.

0: Então é muito gratificante trabalhar com Jesus na sua seara.
1: E é interessante, né? Porque trabalhar com Jesus na sua seara. Eu escutei de uma paciente uma coisa muito legal que foi. Ela é uma paciente, ela está passando por um momento bem delicado, e ela disse: eu fui numa missa e chegou lá, eu chorei, chorei, chorei muito, porque eu lembrei de Jesus, que Jesus é meu amigo. Então eu não preciso me angustiar, porque eu sei que Jesus é meu amigo. Daí eu disse, ela está num processo assim meio depressivo, eu disse, mas e que tipo de Jesus tu enxerga? Porque se Jesus é teu amigo, talvez ele esteja na felicidade também, né? Buscar a felicidade com Jesus, já que ela trouxe Jesus para mim, né? E aí, quando tu fala assim, né? Trabalhar na seara de Jesus, qualquer um de nós pode trabalhar com esse nosso amigo do lado, levando adiante esse amor, essa caridade, esse respeito ao próximo. Essa paciência tão necessária para lidar com as questões da vida, principalmente com quem está do nosso lado, né? Enfim, então, é legal porque a gente pode levar Jesus em qualquer profissão que a gente tiver. E o Paulinho falou: ah, mas tu não gosta da profissão, então tá ali porque precisa. Se precisa, então, mas bem feito. E se não consegue estar ali, não, procura uma coisa que te traga esse amor, esse carinho, que tu possa trabalhar na seara de Jesus, onde quer que tu esteja. Porque não significa que é só na área da saúde, não. Qualquer um de nós, em qualquer atuação da vida, podemos ser trabalhadores de Jesus. Temos a obrigação de ser trabalhadores de Jesus.
2: Cada um com a sua profissão que merece, né? E toda ela é boa. 6 horas e 29 minutos, vamos para o nosso intervalo comercial e voltamos daqui a pouquinho.
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1: Voltamos com Momentos de Luz e Amor.
4: Bom dia para você que está nos ouvindo. Estamos fazendo um programa Espírita Momento de Luz e Amor, aqui pela Rádio Araranguá e ao vivo pelo Facebook, 6 horas e 33 minutos. Lembrando que já estamos em agosto. Na época que eu era fotógrafo de casamentos, essas coisas assim, em agosto não se casava.
5: Bom, tu sabes que eu sou juíza de paz, né?
4: Também, né?
5: Eu também sou juíza de paz, é. E acho que tem um casamento agendado para agosto.
4: Bom,
5: por enquanto.
4: Então, tá mudando, que antes não tinha.
5: É.
4: O nosso tema de hoje, então, as caixas do Cristo. Raquel Bittencourt, Jonéris Ribeiro Soares, Miguel Reus, João, são operadores daqui da rádio, e eu, Paulo Mendes, estamos fazendo este programa. Recado, Raquel. Ué, Raquel fugiu.
5: Estou aqui, ali, vamos lá.
4: Pode ir.
5: Deixa eu ver aqui. Neuza Nunes, bom dia a todos. E, peraí, só um pouquinho. Renato Cardoso.
4: Não conseguiu ler?
5: Oi? Sim, sim, consigo ler. Só um pouquinho, é que deu problema aqui no meu som, peraí. Bom dia com a paz e o amor de Cristo, um grande abraço a todos. Só um pouquinho, Paulinho, que deu um probleminha aqui.
4: Tô tranquilo aqui.
5: Tá tranquilo?
4: Tô.
5: Tá. É, bom, Renato Cardoso, bom dia com a paz e o amor de Cristo, um grande abraço a todos. É, Ronald Pagel, bom dia pessoal, acompanho o programa todo sábado. Mas hoje não estou conseguindo porque o som remoto está muito difícil. Não é reclamação, somente um comentário. Abração. Pois é, para mim o som aqui também está com um pouquinho de ruído.
4: Já foi arrumado.
5: Já?
4: Já.
5: Bom dia a todos, paz e luz. Sônia Santos, está ruim o som, não está pegando direito. Acho que seriam esses comentários para mim, Paulinho.
4: Deixa eu ver mais aqui, depois lá mais no final, o Ronaldo Pagio. Obrigado pessoal, o som agora está perfeito.
5: Ah, então tá.
4: E no YouTube nós temos, agora apareceram bastante. Adriana Maciel lá de Brasília, bom dia meus amigos, muita paz. Agnaldo Pedro de Souza, bom dia. Cláudia Maria Triquez, bom dia, abraço fraterno. Marcelo Soares, bom dia a todos. Feliz aniversário para o meu amor, Raquel. É, Raquel estava de parabéns, hein, ontem.
6: Parabéns.
4: Norberto Gomes, Norberto Antônio Gomes Filhos, bom dia, queridos amigos, paz e bem a todos. Um beijo especial para a Raquel por seu aniversário. E a Mônica Carine, Mônica Carine, bom dia, paz e luz a todos. E ninguém manda beijo para mim no meu aniversário.
5: Peraí, quem foi, Paulinho?
4: Ninguém manda beijo pra mim no meu aniversário.
5: Ai, mas tu é chorão, né? A gente te dá parabéns antecipado. Porque tu fica falando, 2 meses antes tu já tá falando que no dia 20 de...
4: Março.
5: Março, eu ia falar que era 20 de março, mas fiquei na dúvida. Tu tá de aniversário, ele já começa a falar em dezembro do ano anterior, ele tá contando já. E aí ontem ele cobrou de mim, Jonéris. Ué, tu vai ficar quietinha aí que é teu aniversário, tu não vai falar nada disso aí, não sou

0: igual uns e outros que fica anunciando assim. Sou bem quietinha. Mas eu queria agradecer. Eu não escutei ali quem que me deu parabéns, Paulinho, além do Marcelo.
1: Ah, deixa eu ver outra aqui então. Tá no Face.
0: Leu agora, eu acho, não sei, mas enfim, gratidão. E teve bastante fãs, ouvintes aqui do programa que me mandaram mensagem no privado também. Agradeço a todos pelo carinho. Como é bom a gente receber o carinho, né, dos amigos, das pessoas que estão ao nosso redor. E um beijo especial para Marcelo, meu amor, que está aqui também comigo. E gratidão, eu brindo a vida com muita gratidão.
1: O outro que enviou a mensagem para ti foi o tio Betinho.
0: Ah, um abraço pro Betinho, grande amigo.
1: Ô, Janeris,
0: Obrigada pela lembrança.
1: nós temos de hoje as caixas do Cristo. O Cristo trabalhar no mercado, carregando caixa.
2: Assim como você colocou anteriormente, com muita propriedade, né, desde um gari, né, um lixeiro, até o mais alto grau de um emprego numa empresa gigantesca, ou até mesmo na coordenação de nosso país, que nós devemos fazer tudo com amor. Então, nós vamos perceber o que são essas caixas do Cristo.
1: Nós gostamos de perguntar o porquê do tema, porque quando se fala de alguma coisa, geralmente essa coisa serve mais para nós do que para os outros, né? Por que desse tema?
2: Olha, há alguns anos atrás, o Paulo, nós tivemos a oportunidade de ler uma obra de Rubem Alves, que era um educador e professor da Unicamp, escritor e cronista, né, já desencarnado, que é Sentidos, né, uma obra Sentidos dele. E ele, nos primeiros dois capítulos, ele vai trazer essas caixas, né? Ele fala que na mão direita, né, na mão da destreza e do trabalho, que nós levamos uma caixa de ferramenta. E na mão esquerda, que é a mão do coração, a gente leva a caixa de brinquedo. Então ele vai nos trazer nesta obra, né, Em Busca de Sentido, né? Não, Educação dos Sentidos, sendo mais preciso. Ele vai falar que nós precisamos no mundo dessa caixa de ferramentas para que a gente possa usá-las no nosso dia a dia e nos conduzir com propriedade, mas não podemos esquecer também da caixa de brinquedo, porque também ela precisa nos dar prazer, precisa nos dar alegria. Então eu me lembrei dessa obra, né? E realmente a gente vai verificar que o Evangelho de Jesus e a doutrina dos Espíritos ali nos traz as ferramentas para que nos leve a utilizar a caixa de brinquedo. Porque ele nos traz todas as ferramentas necessárias para a gente se conduzir com propriedade, com a paz que ele nos deixa, não a paz do mundo. E aí a gente vai se alegrar. É por isso que quando a gente pensa lá naquela questão 922 do Livro dos Espíritos, né, que Kardec indaga com muita propriedade, e ele já faz a pergunta sabendo a resposta, e na pergunta ele já dá noção que ele já sabia da resposta. Ele vai dizer que a felicidade terrestre é relativa à posição de cada um. O que basta para um constitui desgraça para outro. Haverá, contudo, alguma soma de felicidade comum a todos os homens? E os Espíritos respondem de uma forma magistral. Com relação à vida material, a posse do necessário. Então nós vamos ver aí as ferramentas. As ferramentas para a gente se conduzir bem, sem se prender ao supérfluo, mas sim ao necessário. E com relação à vida mortal, a consciência tranquila e a fé no futuro. Isso nos alegra, nos enche de felicidade. Então essa é a caixa de brinquedo. Então Jesus coloca de uma forma magistral essas caixas, né, que todos os pensadores, de todas as épocas que identificaram isso, que viram com o espírito que vivifica, não com a letra que mata, trouxeram para nós essas falas, porque é o maior psicoterapeuta de todos os tempos, né? Ele conseguiu juntar tudo para trás, colocar num bojo, pegar o que tem milênios para frente, colocar ali e a gente conhece como boa nova. como o Novo Testamento, como o Evangelho de Jesus. E para reforçar, para a gente não se embaraçar, ele mandou o Consolador Prometido pela sua própria coordenação como Espírito de Verdade. Então ali nós temos as caixas necessárias que Rubem Alves trabalha, né, com maestria, porque ele traz Jesus, né, na sua simplicidade, como que as coisas são simples, não quer dizer que sejam fáceis, ainda é difícil, porque nós fazemos resistência. O homem velho em nós faz resistência a essa simplicidade do Evangelho de Jesus e dos ensinos dos Espíritos. Então, o processo do Cristo, essas caixas do Cristo, elas só facilitam nossa vida. Mas enquanto ainda estivermos fazendo resistência nesses nossos velhos hábitos, nessas preocupações em demasia, em ter e parecer, sem esse equilíbrio que a questão 922 do Livro dos Espíritos nos traz, fica delicado. Por isso que o mestre falou, de que adianta ganhar o mundo e perder a sua alma? Né? Equilíbrio. Então, por isso que nós pensamos neste tema, baseado nessa obra do Rubem Alves, que é muito interessante, a gente pega ali na internet, em PDF, né? Ele traz várias crônicas muito interessantes, ele traz até a vinda do Cristo na história de uma pomba e um sapo, né? É muito interessante também. Então, são coisas que são leves, são suaves, que a gente pode levar a nossa vida com leveza e suavidade, conforme o mestre dizia, que o meu fardo é leve e o meu jugo é suave.
0: E essas caixas, elas não estão fechadas, né, Jonéris?
2: Nunca!
0: Elas estão abertas, só que como é difícil a gente pegar o conteúdo lá de dentro. Difícil não é. Vamos botar ali, né, Paulinho?
1: É.
0: Requer esforço pegar o conteúdo de dentro da caixa. E aí a gente lembra também do ensinamento do Cristo, que é para quem tiver olhos e ouvidos, né? Olhos de ver e ouvidos de ouvir. Então, o conteúdo das caixas estão ali. Mas o quanto nós estamos acessando tudo isso?
2: E aí?
0: Esse vai ser muito mais fácil, o fardo vai ser mais leve. Aí o Paulinho perguntou lá por que a gente é feliz e dá conta das coisas. Não, não é isso. A gente está buscando usar o nosso amiguinho Jesus aí do lado, né?
2: Caixinhas. É muito interessante isso que você colocou, Raquel, porque Jesus, na sua infinita bondade, né, como nosso guia e modelo, ele nos apresenta, né, todas essas caixas, né, já em nossa intimidade, já está em nós, né? Porque quando nós pensamos lá em Hebreus 8:10, e colocarei as minhas leis na tua mente, as inscreverei no teu coração, e serei chamado teu Deus, e vocês serão meu povo, a gente já vai perceber que já está em nós. Mas a gente está igual a gente quando compra um aparelho doméstico. Dificilmente a gente lê o manual. A gente já vai plugando na tomada, né, e já vai usando, mas não lê o manual. Mas o Pai, na sua infinita bondade, ele já deixou isso em nós. Por isso que quando vem no Livro dos Espíritos, na terceira parte, né, das leis morais, lá na questão 621, que Kardec pergunta onde está escrita a lei de Deus? Na consciência. E ele ainda volta na carga, porque como educador ele tinha que voltar na carga, porque a gente fica na consciência, tava onde que é esse negócio? Né? A gente poderia se perder. E aí ele pega e pergunta na 621A, já que as leis estão na consciência, por que Deus quis que ela fosse relembrada? E aí se responde, porque nós esquecemos e desprezamos elas. Quis Deus que fosse lembrada. Então, na realidade, nós estamos aqui para relembrar. Relembrar o ser que somos, relembrar que nós somos deuses, conforme Jesus disse, vós sois deuses, vive vossa luz. Ele não falou vós sereis, falou vós sois, nós somos. Em essência nós somos a imagem e semelhança do nosso Pai. Só que esquecemos. Agora tudo que a gente busca é relembrar, por isso que Platão colocou com muita propriedade antes do Cristo, aprender é recordar. Então nós vamos recordar o ser que somos. Essa é a nossa jornada. E cada existência a gente faz um planejamento para relembrar uma partezinha. Porque o que é uma existência perante a eternidade, que não é uma experiência? É um relembrar.
1: Ô, Jonério, você falou nas caixas de brincadeira ali. Outro dia, lendo uma reportagem sobre a importância das crianças brincarem. Bom, aí a gente para e diz assim, pô, mas realmente é importante, né? Elas fazendo aquelas brincadeiras, meninas brincar de casinha, de boneca, meninos de carrinho, essas coisas. Isso é muito importante para nós, né?
2: Sim. Já diz Emmanuel, né, que a educação, o período fértil da educação é os 3 mil dias, que vai dar aproximadamente próximo ao que, né, vai nos dizer, né, ou também as fases da aprendizagem, que é até os 8 anos, e é o período fértil, ali eles trabalham no lúdico, né, é muito na brincadeira, e os pais, né, nós como pais, precisamos aproveitar isso. Nós precisamos compreender e também entender que muitas das vezes as falas que a gente tem com um adulto não vai funcionar com eles. Aí eu quero falar para eles não fazer uma coisa, quando eles estão fazendo. Né? Por quê? Porque eles precisam ser lúdicos. Então, às vezes, nas brincadeiras, na contação de histórias, né, a gente vai lapidando. Eu usei meus filhos de cobaia para poder ver se esse negócio funcionava. Então, vamos ver se esses teóricos tudo aí, eles estão certo, e o que os espíritos falam, né, o que a gente passa pela evangelização, né, espírita. E aí eu comecei a usar essas técnicas, né, que a gente lia ali, e eu comecei a trabalhar com eles no ventre, conversar ali no ventre, quando eu estava no ventre. E aí eu conversava, aí o filho que mexia muito, eu falava, meu filho, não adianta você ficar agitadinho, não. Ó, vai demorar 9 meses ainda, você só tem 7. Então, ainda falta mais 2 meses. A ansiedade aqui fora não vai dar muito certo, não. Então, olha, vamos pegar e vamos ter mais paciência e tudo mais. E começamos a trabalhar ali, contação de histórias todos os dias, desde o ventre, tudo de cunho moral, né? Tudo é baseado no Evangelho. As parábolas do Cristo é um material extraordinário para poder dar direcionamento aos nossos filhos no cunho moral. E aí a gente foi usando. Aí sabe o que acontece? A gente não passa esses negócios que o pessoal fala. Eu não sei o que foi pré-adolescência e adolescência dos meus filhos. Eu não sei o que é ir numa escola saber se meu filho está dando conta ou não está dando conta. Só porque eu falei para eles, é a responsabilidade de vocês. E as escolas, ó, as escolas dão instrução, tá? A educação é eu e sua mãe que dá. A escola vai dar instrução, são roteiros. Eles vão dar os roteiros, aí vocês vêm aqui e estudem. Ali vocês têm tanto recurso. Quando o meu filho mais velho ali, com seus 7 anos, tá, eu não sei fazer isso. Eu falei, vem cá, o que é a matéria? Ah, fração. Coloca aqui no YouTube. Fração. Rapaz, ensino fundamental. Aparece o pessoal extraordinário ali que está cheio de seguidor, pega o que tem mais. Olha, pai, bem mais divertido. Eu falei, então, aprendo. E desse jeito ela aprendeu a tocar violão clássico, ler partitura, tudo no YouTube. E a filha também. E eles só me notificam as coisas. Tanto é que o mais velho agora, com 23 anos, com 21, decidiu casar, conhecer uma moça lá, amazonense, por aqui, com uma filha, já me trouxe a netinha, já posso, assim, conseguir acompanhar a neta, porque eu não estou tão vendo assim, porque senão o que que adianta, né, muita idade, não consegue comprar aquelas crianças que têm energia demais. E ele mesmo falou, ó, pai, eu vou juntar, ele só notificava, ó, já aluguei uma casa, já mobilei, e vamos morar junto. A filha também chegou e falou, pai, eu vou fazer faculdade lá em Florianópolis, vou fazer odonto, tá? E ela que foi lá e se matriculou, ela que arranjou apartamento, ela que fez tudo, eu não faço nada. Aí a gente vê como a base do Evangelho de Jesus, a luz da doutrina dos Espíritos, é o antídoto para que a gente tenha uma sociedade mais saudável, porque se a sociedade está mal, é porque a família está mal. A família é a célula máter da sociedade. E quando ela se desestrutura, desestrutura a sociedade. E como a evangelização é uma coisa extraordinária. Na minha época, eu não gostava muito, não. Né? Porque eu era forçado. Meus pais, eles tinham uma mania que eu apanho. Aí eu ia porque eu não queria apanhar. Né? Então a gente começou desde o jardim, do maternal, né, na evangelização espírita, que naquela época era igual escola. Por isso que eu não gostava de ir. Eu estudava de segunda a sexta, chegava lá e daqui a prova, ditado e tudo mais. Nossa, para passar de cada ciclo, tinha prova. Meu Deus, eu não quero sábado ficar. Sábado à tarde que eu queria estar brincando, estar lá, aprendendo a primeira revelação, a segunda revelação, a terceira revelação, e ter que decorar, e ter ditado. Aí eu não gostava muito, não. Mas depois que começava a dar lanchinho no final, aí ficou bom. E aí eu ia pelo lanche. Só depois de um tempo que a gente reconheceu a importância maravilhosa em nossas vidas.
1: É uma passagem da minha vida, quando eu era criança, meu pai pescava, ele tinha um hobby de pescar, de rede. E alguém tinha que ficar segurando o cabo para ir lá, entrar no mar para botar a rede. E ele me escolhia. Eu tinha uma bronca de ir, porque eu estava brincando com as crianças, com os amigos ali de perto de casa. E ele dizia assim, ó, vamos lá pescar. E eu ia. Mas, cara, que coisa mais chata. E hoje eu vi que como era bom aquilo. Mas na época, cara, era chato.
0: Em cada momento a gente tem uma percepção diferente, né? Uhum. Porque a gente muda. E eu escutando o Janelis falar, né? Ah, tudo parece tudo tão simples. Mas não é tão simples assim. Às vezes a gente passa um pouquinho mais de... requer um pouquinho mais de esforço, dedicação, enfim. É, daí tu falando de prova, de evangelização infantil, eu não tinha prova. Sempre era bom ir. Que era sempre musiquinha, historinha, e vamos pintar, e vamos conversar. Era sempre bom. A minha evangelização infantil foi sempre boa. Até um período que eu consegui, os meus filhos iam. Só que daí eu era evangelizadora deles. Daí não deu muito certo. Porque daí mãe evangelizando, e aí a cobrança de mãe é diferente, né? Aí não deu muito certo, mas eles foram até uns 10, 12 anos, talvez um pouquinho mais, a gente conseguiu levar por esse caminho.
1: Eles iam e diziam assim, né, que saco!
0: De novo a mãe aqui querendo ensinar e falar, porque dentro de casa a gente já evangeliza, né? Uhum. O tempo todo sem querer a gente tá falando, como diz o Marcelo, ah, eu falo uma coisa, ela vem dando uma palestra, falando um monte de coisa, eu digo, ah, eu tenho que parar de falar tanto, né?
1: É, bem assim.
0: Tá sempre dando palestra. Eu acho também que é natural, talvez, e pode ser que a gente seja chato, mas acredito que não, porque ontem eu recebi tanta mensagem assim de amigas dizendo das palavras de conforto que às vezes a gente dá, da paz que às vezes a gente transmite, do quanto gostam de estar perto da gente. Então, talvez as palestras não sejam tão ruins assim quando a gente conversa, né? Depende do momento, mas talvez, como falamos ali, pelo fato de ter as caixinhas de Jesus com a gente, ou pelo fato de trabalhar, dar esse amparo, né, para os pacientes já, a gente vai fazendo isso automático na vida, né? Tu vai indo, tu vai... Então, estamos sempre evangelizando.
1: E essa questão de ser fácil ou ser difícil depende muito de nós, né? Eu tenho exemplos lá na empresa que chegam pessoas lá, ou clientes ou não, com problemas que para eles são muito difíceis de resolverem. E eles chegam lá e eu faço isso assim, rapidinho, né? E eles falam, pô, já, né? Porque experiência e ferramentas, né, que tem. Então, para mim, aquilo ali é fácil. E para eles, não, né? E a nossa vida é assim, né? Tem certas coisas que para nós é muito difícil e para outras não, né? Né, Janetes? Vocês, tu e a Raquel aí, devem receber pacientes assim também, né?
2: Sim, sim, dos mais variados. E também, por quê? Porque se a gente olhar o Evangelho de Jesus e o ensino dos Espíritos, né? Nós vamos ver que é simples. É simples por quê? Porque não complica. Desde uma criança até o mais idoso, não vai poder falar que não assimilou. Imagine só. Ó, faça aos outros somente aquilo que gostaria que os outros lhe fizessem. Tem alguma complicação? Ah, é simples, né? Mas agora fazer ainda é difícil.
1: É bem diferente, né? Ah.
0: Janelis, a gente mudou, a gente não, aqui no programa a gente não usa mais a palavra difícil, a gente usa a palavra requer esforço.
2: Uhum.
0: Daí o cérebro não trava, né? Então assim, é fácil, requer esforço pra gente fazer assim. Por quê? Porque a gente complica.
2: É.
0: Porque parece que o simples, ah não, mas é tão simples, não faz os outros, pros outros o que tu não gostaria que fizesse pra ti. Mas quando tu vê, tu já tá fazendo. Uma coisa que às vezes eu coloco aqui no programa também sobre isso é que muitas vezes eu não sei o que eu não gostaria para mim. Sim. Então, talvez eu não consiga ver isso para o outro também.
2: Sim. Isso que é muito interessante, isso que a gente já tem isso na questão 909 do Livro dos Espíritos, né? Que já Kardec pergunta como que a gente poderia fazer para vencer nossas más inclinações. Eles falam os espíritos com os esforços insignificantes. O que nos falta é vontade. Ah, quão pouco dentre nós fazem esforços? Então a questão é um esforço, precisamos fazer um esforço sim, né? Porque tudo que a gente combinou de realizar nessa existência, nós temos condição de dar. Porque nós escolhemos o que a gente dá conta. Por isso que o fardo é proporcional que a gente suporta. O problema é as distrações, porque o homem velho em nós não somos nós. O homem velho em nós é o período de ignorância, que a gente não soube usar bem o livre-arbítrio e tudo mais, e criamos essas estruturas. Agora cabe a nós fazermos elas relembrarem que elas são virtudes, que o homem novo, na realidade, que o homem velho nada mais é que o homem novo, o ser que somos. Isso é o esquecimento, uma das questões mais delicadas em nós. Esquecemos quem somos e achamos que esses estados que ainda estamos somos nós. E não somos.
1: Ué? Não somos?
2: Não. Jesus deixou bem claro, vós sois deuses. Você é um deus, eu sou um deus, a Raquel é um deus. Só que nós esquecemos, a gente fez igual filho pródigo. Pegou a herança, o livre-arbítrio, ó, e saiu no mundo.
1: Na festa.
2: Na festa. Acabou tudo, a gente teve que apacentar porcos e comer o que os porcos comiam. Olha só que ponto que a gente esquece tudo. Aí depois a gente tem que fazer o caminho inverso, cair em si, começar a voltar. Todos nós estamos voltando para a casa do Pai. E o nosso guia e modelo é Jesus. Quer coisa melhor? Não tem coisa melhor.
1: É ótimo. São 6 horas e 59 minutos. Vamos para o nosso intervalo comercial e voltamos daqui a pouquinho.
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1: Bom dia para você que está nos ouvindo. Estamos fazendo um programa espírita, Momento de Luz e Amor, aqui pela Rádio Araranguá e ao vivo pelo Facebook e pelo YouTube. 6 horas, 7 horas e 2 minutos. Nosso tema de hoje, as caixas do Cristo. Raquel Bittencourt, Jonéris, opa, Ribeiro Soares, Miguel Reus, João e eu, Paulo Mendes, estamos fazendo esse programa. Tem recado aí, Raquel? Ah, não estão? Tá. Então deixa eu ler aqui primeiro. Sônia Santos, feliz aniversário, Raquel. Felicidades, parabéns. Deus abençoe hoje e sempre. Vamos lá. Cibele Palmas, bom dia. Parabéns, Raquel. Muitas bênçãos para você. Obrigado, Jonéris, pelos esclarecimentos. Vonei Garcia, bom dia. João Candim, bom dia, meus amigos, com Jesus Cristo e Deus no coração. Sempre ligado no programa. Aline Flacker, bom dia, amigos. Grande abraço. No YouTube, no Face, são esses. Agora vamos para o YouTube. Adriana Maciel, lá de Brasília. Quero beijo especial também de aniversário. Meu aniversário é amanhã. Aviso todo mundo também 2 meses antes do meu aniversário. KKKK.
0: Então, parabéns,
1: Ela tá me seguindo, viu?
0: Parabéns pra ela.
1: Tudo certo aí com vocês?
0: Já li os comentários aí, Paulinho. Eu teve um probleminha aqui, eu não consegui entrar no início. Já li os comentários do Face?
1: Já li. Agora,
0: beleza.
1: Agora nós vamos para as perguntas. Thaís aí, Jonéris?
2: Ainda.
1: Tá, que eu não estou te vendo aqui. Jonéris, por que podemos falar que o Evangelho de Jesus e o Espiritismo do Espírito de Verdade são essas caixas?
2: Sim, nós podemos falar porque todas as prédicas, né, as preleções do mestre são as ferramentas necessárias, né? Essa caixa de ferramenta que nós precisamos utilizar para nos conduzir, porque Jesus, com seu exemplo, com suas vivências, ele nos deu ferramentas para a gente usar no nosso dia a dia, conforme a Raquel colocou: a cada dia basta o mal, basta a aflição, vive um dia de cada vez. Então a gente tem as ferramentas diárias para a gente se conduzir nas mais diversas situações, para não falar todas as situações. Nós vamos encontrar as ferramentas lá. E quando a gente encontra a ferramenta lá, porque a ferramenta é o dever, né? Às vezes a gente quer nossos direitos, né? Mas não cumpre com o dever. Então as ferramentas vão nos levar a essa condição, né, do dever cumprido. Automaticamente, aquele que cumpre com seu dever merece o seu salário, tem direito ao seu salário, que é a alegria, que é a felicidade, a caixa da felicidade, a caixa de brinquedos. Aí a gente se alegra. Como é bom a gente, no dia a dia, utilizando essas ferramentas, ter posturas melhores, ter falas, a gente policia nossas falas, né? A gente policia nosso pensar, o nosso sentir, o nosso falar e o nosso agir. E quando chega ao fim do dia, que nós vamos fazer aquele balancete, igual o Santo Agostinho vai falar na questão 919A, todas as noites, fazer esse balancete, a gente se alegra. Porque a gente, quando usa essas ferramentas, né? A gente vai ter esse brinquedo que vai nos alegrar à noite, vamos dormir tranquilo, com a consciência tranquila que fizemos o que deveríamos fazer para o nosso bem-estar, que também afeta todos à nossa volta. Então, por isso que a gente pode falar com propriedade que sim, são as ferramentas e os brinquedos necessários para nos conduzir na vida, o Evangelho de Jesus e o Espiritismo.
1: Só que, para isso, nós temos que ter uma base, né? E qual é a base de tudo isso?
2: A base de tudo, Jesus falou de forma maravilhosa. Quando ele falou dos dois ensinamentos, né? Dois mandamentos. Amarás o Senhor teu Deus de todo o teu coração, de toda a tua alma e de todo o teu entendimento. Este é o maior e primeiro mandamento. O segundo é semelhante a esse: amarás ao teu próximo como a ti mesmo. Então nós vemos que Jesus colocou como a base de tudo Deus. Por isso que o primeiro princípio da doutrina espírita é a existência de Deus. E Kardec, seguindo exatamente este exemplo do Cristo, coloca a primeira pergunta: quem é Deus? Tirando essa proposta antropomórfica de alguém, não é algo que nós ainda não temos capacidade de coisa, mas a gente sente. Por isso que ele fala, inteligência suprema, causa primeira ou primária de todas as coisas. Não tem outra, é suprema. Então, se é suprema, eu não posso conceber que essa inteligência suprema fique brincando comigo, como a gente vê no Velho Testamento: cansado de vocês, passa o fim da espada, né? E sei lá o quê. Não, é um Deus de amor. Então isso é a base e sustentação do universo, é Deus. Então sem essa base a gente não consegue ir para lugar nenhum.
1: Tá escutando, Raquel? Não.
0: Sim, estou aqui ouvindo.
1: Tá.
0: Estou aqui ouvindo, e quando ele falou quando tu perguntou qual é a base, é o amor. Sempre vai ser o amor. Mas o amor fraternal. Porque eu vejo assim que amor é respeito, é tolerância, é compreensão, é paciência, é doação, é. O amor é. Para mim resume tudo. Então, quando a gente consegue ter esse amor mais claro dentro de nós, mais fortalecido dentro de nós, a gente tem uma base forte, né? A gente constrói a casa na rocha e não na areia que vai embora com a chuva, enfim. É, mas claro, também é importante a gente lembrar, né, Jonéris, assim como a questão da fé. Ah, por que umas pessoas têm a fé mais forte que as outras? Por que as pessoas amam mais, têm mais facilidade de amar que as outras? Porque isso é uma construção que é uma sementinha que vai germinando a cada encarnação. Não é uma coisa que faz assim, em uma encarnação a gente vai ter. Não, uns vão ter mais, outros vão ter menos, e justamente aí está a mágica, né, do nosso processo evolutivo e da vida em sociedade. São as trocas que nos fortalecem e que vão fazer com que a gente... Opa, peraí, eu preciso melhorar aqui. Se os outros conseguem, como disse o Jonéris, nós somos deuses. Então, se o outro pode ser assim, por que que eu não posso? Pode ser que eu tenha que me esforçar um pouquinho mais, mas eu consigo. É possível, porque está aí a lei de progresso, né? Mas só progride quem trabalha. Trabalha como? Nas caixas dos ensinamentos do Cristo, né? Pegando o conteúdo que está ali disponível para que a gente se transforme e seja cada dia melhor. Aí a Raquel está falando aqui tudo bonito, como é fácil, como... A Raquel também passa alguns perrengues para colocar em prática o conteúdo dessas caixas, né? Mas só pelo fato de saber que esse conteúdo existe, talvez fique um pouquinho mais fácil, né?
1: É. Já que estamos falando de caixa aí, né, ô Jonéris, e como conseguir alcançar o bom uso dessas caixas?
2: Jesus nos disse uma frase extraordinária: e conhecereis a verdade vos libertará, ou vos fará livres. Né? Então ali ele deu a chave que somente conhecendo a verdade do ser que somos é que nós seremos capazes de caminhar com propriedade e usar essas ferramentas. E aí nós podemos pegar, trazendo para a atualidade esse pensamento, né, de Jesus e da doutrina dos Espíritos, que nós precisamos usar sete palavras. A primeira palavra é querer. Nós precisamos querer. Jesus colocou como condição sine qua non o querer. Ele não curava quem não queria. Ele curava aqueles que pediam, porque pediam, obtereis. Então as pessoas chegavam, Senhor, tem de piedade de mim, cura-me. E aí ele perguntava, tu crês que eu posso te curar? Eu creio. Então a tua fé te curou. Esse é o querer. Então eu preciso querer sair do estado que eu estou. Muitas pessoas não querem e nós devemos respeitá-las, é o tempo de cada um, conforme a Raquel colocou com muita propriedade ali, que é o estado evolutivo de cada um. Tem uns que já fez mais aprendizado. Aí a gente volta lá na mensagem inicial que a Raquel leu. Que aquele que não percorreu o caminho não sabe, ele não relembrou. Agora, aqueles que percorreram têm como passar e ser exemplo. Então a primeira palavra é querer. Mas só querer não basta. Precisamos da vontade, que a vontade é a potência de agir em cima do nosso querer. Então, quando a gente pensa lá e falamos já anteriormente a questão 909, tudo está na vontade. Mas só isso também não vai bastar, eu vou precisar da continuidade. Se eu quero, coloco essa potência de agir, que é a vontade, fazendo esforços, não é força não, porque senão eu desrespeito a natureza. Tudo faz um esforço, mas força não. Aí eu estou contrário. Um pintinho, quando vai romper a sua casquinha de ovo, ele faz um esforço. Porque se ele fizesse força, ele desestruturaria seu sistema esquelético, é muito frágil. Qual de nós não fez aquela experiência azia? Acho que vocês são de Santa Catarina, acho que fez. Porque acho que não tem ninguém no país que não fez aquela coisinha do arrocinho de feijão e algodãozinho na escolinha. Aí a gente coloca lá aguinha e salzinho, e não é que rompe num esforço e vira o pezinho de feijão? A gente fica maravilhado. E Jesus, quando falava, ele falava, a tua fé te curou, o querer. Levanta-te, ó, potência de agir. Anda! Continuidade. A gente já tem 50%. Mas aí nós vamos precisar ter paciência. Uma quarta palavra. Paciência com quem? O homem velho em nós, os velhos altos, vai perder, igual a Raquel falou ali atrás. Ou a gente, às vezes, tem que lutar, porque às vezes a gente nem sabe que tem aquilo que está fazendo resistência, porque está inconsciente em nós. Porque a gente não aprendeu, né? Agora eu não sei, né? Mas na minha época de educação era tudo para o externo. Ah, meu filho, você tem que estudar para ser alguém na vida, você tem que ter sua casa, o seu carro, a sua família. Mas ninguém falou que eu tinha que me ter. E olha que eu estava dentro de um lar espírita. Eu poderia ouvir isso na evangelização, mas eu não ouvi isso dos meus pais. Meu filho, você tem que saber por que você pensa o que pensa do jeito que pensa. Meu filho, você tem que saber por que você age do jeito que você age. Isso eu não ouvi. Não é que meu pai não tinha conhecimento, ele tinha conhecimento. Mas assim, de forma prática, para criança, né, a gente não teve, mas nós tínhamos a evangelização. Nós tínhamos a evangelização. Então eu preciso ter paciência com esse homem velho, que ele vai querer sabotar. Vamos ficar do jeito que tá, Paulo, Raquel. Ah, Miguel, ah, João. Deixa assim, assim a gente não sofre, né? Mas na realidade a gente já está sofrendo e está negando que a gente não está bem. Porque nós não estamos no caminho que traçamos quando eu estou vivendo as espécies do homem velho em mim. Por isso que Paulo vai falar que o bom combate é vencer a si mesmo. Fazer com que o homem novo conduza o homem velho. Então nós temos que ter paciência com esses velhos hábitos. Eu não tenho que brigar com o meu orgulho, com a minha vaidade, com a minha prepotência. Não, eu tenho que acolhê-las. Conforme a Raquel, é o amor. Por isso que no Evangelho de João a gente vai encontrar. Deus é amor. Então somente através do amor, cuidando, me auto-perdoando, que ainda caio nessas questões, que eu entro no alto amor. E aí eu começo a me conduzir. Aí por isso que eu vou precisar permitir que esses conteúdos inconscientes, que estão ali, hoje a gente fala subconsciente, que é o porteiro do inconsciente, isso vai precisar vazar. Aí tem questões lá, desde pequenininho, que eu não lidei bem. Aí eu me deparo com a Raquel. Aí a Raquel me leva através da análise, aí eu me dá conta que eu estou com um problema lá dos 4 anos de idade, que eu estou vivenciando hoje como se fosse hoje. E aí no processo da análise, dessa associação livre da psicanálise, ela vai me levando a reconstruir, ressignificar esses momentos que eu recalquei. porque eu era criança, eu não saberia lidar com aquilo, eu não tinha maturidade para lidar com aquilo. Aí o inconsciente, para nos proteger, ele recalca. Mas depois ele começa a vazar. Por isso que é necessário que todos nós façamos análise, para que a gente possa trazer esse conteúdo, senão a gente fica se enganando. E aí a gente vê como que Jesus fala que essa análise é fundamental, porque ele fala assim, ó, despertas, ó tu que dormes dentre os mortos, e o Cristo iluminará. Somente vindo à tona essas questões, é que o ser que somos vai poder acolher esses estados que ainda estamos. Mas precisa trazer à tona. E aí nós vamos precisar de quê? De coragem. Como uma sexta palavra, tem que ter coragem, porque quando começa a vazar esse bicho, a gente tem vontade de correr. Eu quero o cavalo de Raquel. A Raquel fez vir uns negócios da minha. Nossa, que eu nem queria mexer. Aí tem que ter coragem do auto-enfrentamento. Por isso que eu preciso de uma sexta palavra.
0: Eu escutei de uma paciente esses dias, assim, ali no meio das falas, né, deu aquele insight dela, assim, é preciso ter coragem para ser a gente mesmo, né? Daí tem que olhar para várias coisas, tem que mexer, tem que mudar, e às vezes o outro não quer que a gente mude também, né?
2: Sim.
0: O outro quer que a gente permaneça naquele mesmo processo ali. E aí eu achei interessante quando ela se deu conta, né? Precisa ter coragem para ser o mesmo, não adianta eu ficar. E aí tem como tu diz, aqueles pacientes ficam lá, poxa, mas eu não vou mais na Raquel, porque ela tá me incomodando.
2: É igual na escola, né, Raquel? Às vezes a gente detestava a matéria, não que a gente não gostava da matéria, que a gente não gostava do professor. Aí eu prefiro aplicar no professor do que eu encarar que eu preciso estudar a matéria. Então, quando a gente pega lá no isso que você colocou, é muito interessante, que quando a gente pega lá no Livro dos Espíritos e vê que os espíritos equivocados, eles querem que a gente fique no mesmo estado, não querem ver uma pessoa que esteja buscando, esteja melhor, por inveja. Aí eu não quero que o outro avance, eu quero que ele fique do mesmo jeito que eu, né?
0: Até porque, às vezes, se o outro avançar, eu vou ser obrigada a seguir também no avanço, né? Eu fico para trás, daí não vai dar certo, né?
2: Porque
0: é melhor que o outro fique parado aqui, que daí eu fico aqui quieto também. Mas, como tu falaste ali, né? É, sempre de estar no movimento, né? Usasse os exemplos de Jesus, de sempre a questão ativa. E aí, sem busca, que tu vai achar também, né? A gente pode acrescentar. Batei e vos abrirá. Ajuda-te, o céu te ajudará. Então, é preciso que a gente faça os movimentos necessários. Use todo o conteúdo para o nosso progresso, como eu falei. Progresso vai chegar, mas a gente tem que trabalhar para isso.
2: É, e por isso que a gente tem a sétima palavra, que é seriedade. Nós precisamos se levar a sério com alegria, não com carranquice. Porque nós somos a pessoa mais importante de nossas vidas. Nós teremos que nos aturar até o fim da nossa vida, você acredita? Então eu preciso me levar a sério. Então, se a gente segue as sete palavras, querer, vontade, continuidade, paciência, permitir, coragem, seriedade, nós alcançaremos o nosso objetivo, o nosso propósito existencial, com muita tranquilidade. Ah, passaremos por dores, angústias e tudo. É natural do processo. Pode ver que Jesus fez um trabalho extraordinário com 12 em especial. Porque ele capacitou eles por 3 anos, deu as ferramentas para eles, mostrou como que o uso das ferramentas é maravilhoso, mostrou como a caixa de brinquedo é maravilhosa, que a alegria que as pessoas ficavam depois de curadas e tudo mais, era maravilhoso. E depois que eles fizeram a capacitação, que eles estavam munidos das ferramentas, agora ele falou: ide e pregai. Agora vocês vão dar o testemunho. Eis que vos envio como cordeiros no meio dos lobos. Agora vocês têm capacidade de conviver neste mundo, de viver. Assim também Paulo. Paulo passou 3 anos no deserto estudando lá o Evangelho de João, de Mateus, com Áquila e Prisca. Depois que ele saiu dos 3 anos, capacitou, ferramentas na mão, já sabendo o que alcançaria com a caixinha dos brinquedos, devido ao uso das ferramentas, e ele também passou igual os discípulos. Sem a gente ter munido esses materiais, a gente não consegue dar conta do que nós viemos fazer. Precisamos das ferramentas, caixa de brinquedo para a gente poder se alegrar também.
1: É, vamos nos alegrar.
0: Mas aí, né, tu fala da nos alegrar. É, se a gente não tem o amor que a gente falou que é tão necessário, às vezes é não vou usar o difícil, requer mais esforço esse se alegrar.
2: Não necessariamente nessa ordem. Não é que eu não tenho amor, eu sou amor. Eu
0: sim, sou mas Deus. Eu quero dizer que, vamos supor, eu ainda não entendi que eu sou o amor.
2: Sim, por isso que nós
0: e vamos lembrar. E aí por isso que vai ter que ter um pouquinho mais de esforço para conseguir se alegrar da vida.
2: Sim, mas como diz lá no livro dos Espíritos, 909, esforços insignificantes. A sim. Questão é que a gente quer se manter nos estados do homem velho. Nós não queremos mudar. Nós achamos, porque nós fomos condicionados pelo mau uso do livre-arbítrio, achar que nós somos este homem velho. E aí, automaticamente, a gente vai compreender Paulo. Que Paulo reconheceu que este homem velho queria continuar nos velhos hábitos e não queria relembrar. Por isso que a troca de nome. Saulo representa o homem velho. Representa o ego alienado, o ego nessa autossuficiência. E Paulo, agora, ele relembrou. Mas ele sabia que a tarefa era delicada. Tanto é que ele fala, o bem que eu quero fazer, este eu não faço. O mal que não quero, este faço. É natural nesse processo de relembrar. Não é porque esquecemos. Mas é natural. E tudo vai ser de acordo com o encaro. Porque se eu ver de um jeito, né, sempre com dificuldade, como problema, é isso que eu vou ter na vida. E Jesus mudou este nosso olhar. Para que nós víssemos o ser que somos, que ainda carregamos velhos hábitos, que nós precisamos trabalhar. Então eu não vou brigar com a minha arrogância, com a minha prepotência, não, eu vou acolhê-los. Vou acolhê-las e vou falar, olha, vamos relembrar a arrogância que você é simplicidade e humildade. Vamos relembrar. E aí a gente começa o processo. E aí, no caminho, até ele começar a relembrar realmente, vai ter quedas, vai ter coisas, mas só que nós vamos acolher amorosamente. O homem novo na frente, como dizia Paulo, é que precisa conduzir. Porque a gente mostra o pica, mas não cai com o homem novo na frente. Bate o picado, mas o homem novo já pega na mão, vem cá, arrogância. Vem cá, vaidade. Vem cá e cuida.
0: É, e agora, quando tu fala assim, né, desse homem novo, será que às vezes a gente quer construir esse homem novo, Paulo Maris?
2: Sim, porque
0: será que a gente será que a gente não quer ficar parado ali no conformismo, acomodado, no comodismo, no vitimismo?
2: Mas não somos
0: assim nós. Tá bom, né? Mas tá sofrendo, mas tá reclamando.
2: Mas é porque eu me acostumei. O Espírito Joana de Anjos, na série psicológica, vai falar que todos nós ainda carregamos o masoquismo. Mas é essas estruturas alienadas do ego, não somos nós. É esses estados que, devido à simplicidade e ignorância que nós fomos criados, isto é, sem saber, é que nós estruturamos. Agora a gente precisa reestruturar, a gente precisa nos auto-transformar, mas é um trabalho gradativo que nós vamos levar múltiplas existências, porque cada existência a gente pega um pouquinho, que a gente dá conta. Então eu não vou virar um anjo nessa existência. Não, eu vou só trabalhar o que eu combinei de realizar. Ah, eu combinei de vencer dois hábitos arraigados. Ah, nessa existência eu pedi, pelo amor de Deus, não me dá expiação, não. Ah, mas eu quero vencer 5% do egoísmo, 10% do orgulho, né? Ah, 3% da vaidade. Então a gente sai já com um checklist e reencarna. Eu só preciso fazer isso. Por isso que Paulo falou, combati o bom combate, completei a carreira, guardei a fé. Ele completou aquilo que ele combinou de fazer. Por isso que o Espírito Alexandre, né, mentor de André Luiz na obra Missionários da Luz, vai falar que são poucos os completistas. Por quê? Porque eu só preciso completar aquilo que eu combinei comigo. Mas quando chega aqui, é tantas distrações, é tantas coisas que aí eu acabo me comprazendo em ficar no estado velho, que está ali nas estruturas do ego, né? E Deus me entregou essa estrutura limpinha. Fui eu, pelo mau uso do livre-arbítrio, que fui inchando o ego. Agora cabe eu fazer ele voltar ao normal conforme o Pai me criou. Por isso que é o retorno à casa do Pai. E conforme você falou, a gente, além de ter as negatividades, que é fruto do egoísmo e do orgulho em nós, nós temos as máscaras do ego. Então, nós temos mecanismos de compensação, que a gente quer compensar uma atitude equivocada como se fosse boa, como o puritanismo, como o fanatismo, né? Como o perfeccionismo, como a vitimização, como o martírio, que eu quero ser herói, quero salvar todo mundo. E a euforia, quando eu quero compensar tristezas e depressões com o uso de drogas, com o uso de bebidas, com o uso de jogos. Aí eu também vou ter as projeções, eu vou ter as interjeções, eu vou ter as racionalizações, deslocamentos e negações. Então a gente fica às vezes nessas máscaras, porque eu só consigo alcançar a negatividade se a máscara cai. Então como que eu vou encontrar, né, a vaidade se eu estou usando uma máscara da modéstia? Aí eu sou modesto, tá. Enquanto essa máscara não cai, eu não acesso a vaidade, que na realidade é modéstia, mas está esquecida, ela vai relembrar. Assim também eu vou fazer com a inveja, que eu tenho uma falsa admiração pelos outros, mas na realidade é uma máscara que eu estou usando, porque na realidade é inveja por detrás. Cai a máscara da falsa modéstia, eu identifico a inveja e agora eu posso trabalhar para ela relembrar que ela é admiração. Então é um processo maravilhoso, um processo de autodescobrimento. É um processo, nossa, é a coisa mais importante, porque todos nós viemos para fazer isso. A cada existência a gente descobre um pouquinho. Aí a gente faz o balancete quando desencarna, e aí já faz outro planejamento. E aí a gente faz mais um planejamento para a próxima, e assim a gente vai e volta, quantas vezes forem necessárias. Né? Porque está lá na questão 171 do Livro dos Espíritos. Em que consiste o dogma da reencarnação? E lá os Espíritos vão falar na justiça de Deus e na revelação, porque insistentemente repetimos. Porque eu ainda me comprazo nessas estruturas, e é natural, porque são milênios eu usando essas estruturas, né, para me conduzir. São milênios, estamos falando mais de 50 mil anos. E aí quando chega agora, esse passado é grande perto do meu presente, mas é insignificante perto do nosso futuro. Então, eu acho que eu sou isso tudo para trás, né? Eu não sou, foi estados necessários nos meus períodos de ignorância e de aprendizado. Agora, eu vou começar a trabalhar. Cada coisinha que eu combinei, não tem que fazer nem de mais nem de menos, só o que eu combinei. Aí eu paro de me cobrar, aí eu paro de querer virar anjo, aí eu paro de confundir a luz do Evangelho de Jesus e da doutrina espírita como se fosse minha. Porque às vezes a gente confunde, né? Eu começo a deparar com esse conhecimento, daqui a pouco eu quero transformar todo mundo, eu tenho que ajudar todo mundo, e sei lá o quê, e tá, porque eu estou confundindo a luz do Evangelho de Jesus, da doutrina espírita, como minha. Não.
0: E a gente já deixa de lado o amor, né? Porque o amor respeita o processo evolutivo do outro. Então, eu faço a minha parte, através do meu exemplo, eu levo ou não as pessoas a essa transformação e a busca do homem novo. Paulinho, intervalo, Paulinho.
1: Não, deixa eu só dar um negocinho aqui. Ô, Janeiro, diante da tua fala aí, então quer dizer que para mim ser bom ou ser ruim só depende de mim?
2: Olha, eu vou perguntar um negócio para Raquel. E a Raquel vai dizer sim ou não. Até quando nós, vamos dizer assim, os pacientes chegamos no seu ambiente, no seu set terapêutico, comumente a gente vai falando de nós ou a gente fala, ai, que as pessoas, eu não estou dando certo com meu marido, ai, a minha mãe pega no meu pé, ai, sei lá o quê. A gente traz mais coisas externas ou a gente fala que eu vim aqui, que eu preciso me descobrir, me conhecer?
0: Não, né? Na verdade, eles vêm porque o mundo ao redor não está legal, né?
2: Isso é um ego.
0: Mas uma coisa que é legal para também para falar isso, né? Então, eu é que sou responsável, que o Paulinho perguntou, né? Então, sou eu que tenho que mudar a mim mesmo? Uma das falas que nós, como terapeutas, colocamos, pelo menos eu uso assim, e acredito que o Janelis também, para o paciente é: mas tu quer mudar? Tens o desejo? Porque se tu não tens vontade de estar aqui, neste momento de análise, de transformar, né? De olhar para si, não vai resolver nada. Um terapeuta nenhum vai resolver o teu problema se tu não quiser olhar para ti mesmo. Então, esse é um... Às vezes já assusta aí, né? Mas, enfim, se não for assim, não adianta.
1: Eu não vou...
0: O desejo de se transformar não vai acontecer.
1: Eu não vou fazer uma consulta com a Raquel.
0: Olha, tem tanto paciente que gosta de mim, tu nem sabe.
1: Então, são 7 horas e 31 minutos, vamos para o nosso intervalo comercial e voltamos daqui a pouquinho.

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4: Bom dia para você que está nos ouvindo. Estamos fazendo um programa espírita, Momento de Luz e Amor, aqui pela Rádio Araranguá e ao vivo pelo Facebook e pelo YouTube. 7 horas e 34 minutos desse dia 1º de agosto de 2026. Nosso tema de hoje, as caixas do Jesus. Raquel Tempurt, Jonéris Soares Ribeiro, Miguel, João e eu estamos fazendo este programa. Tem recadinhos aí, né, Raquel?
5: Tem recadinhos, Paulinho. Eu não sei quais que tu leu já.
4: Eu li tá até... Me até a Aline, deixa
5: eu ver. Então, aqui a Aline, eu vou ler porque eu quero agradecer aqui, isso, né? Parabéns, Raquel, feliz vida, tudo de melhor, gratidão, Aline, pelo carinho. A Cibele Palmas, eu acredito que tenha feito um comentário e ela agradeceu aqui porque ela compreendeu.
4: Sim.
5: A Maria Nair, bom dia, sempre juntos e nos enriquecendo com suas falas. Também nota mil a reflexão do início. Abraço a todos e parabéns a Raquel. Saúde, paz e amor. Gratidão pela sabedoria que nos é passada. Gratidão pelo carinho, Mariana E. E Geni Mota, bom dia para todos e um beijo para Raquel. Um beijo no coração, Geni. Gratidão por me parabenizar também no privado. Um grande abraço a todos.
4: Como é que a
5: acho
4: gente...
5: que eram esses que eu tinha aqui.
4: É, são esses, sim. Como é que a gente dá um beijo no coração, Jonéris?
6: Oi! É, a gente vai levar a Raquel desencarne.
5: Como é que é? Vai fazer o que comigo?
6: O beijo do coração do Paulo, como é que faz? Ah, a gente vai ter que abrir a caixa torácica dela e vai ter que lá dar um beijo.
5: Pode ser que ela possa desencarne. Beijo no coração é um beijo com muito amor. Entendeu? Com muito carinho. Isso é um beijo no coração.
4: Não, já estava aqui criando um filmezinho assim, e aí dá um beijo no coração, sai com a boca toda ensanguentada. Não,
5: olha, né? Olha só, olha o que é o ser humano e a interpretação que cada um dá. Eu estou imaginando um beijo num coraçãozinho vermelho, bem bonitinho. Um coraçãozinho de desenho. Não, ele está imaginando o órgão interno. Olha só, mas que coisa, né? Eita! Mas
6: o nosso problema sempre foi interpretação, Raquel.
5: É. Comunicação. Mas,
6: isso é para falar de interpretação.

0: Ô, Joneres, sabemos que nós somos sempre cheios de problemas, né? Como parar com esses comandos que nos limitam?
1: Ah, é mais simples do que parece.
0: Será?
1: Olha só, às vezes a gente pega assim, a Raquel deve ter uma experiência muito boa também nisso, que a pessoa fala assim, porque nós temos aí, né, um departamento no inconsciente que a gente chama de subconsciente, onde estão as memórias de longo prazo, o ego, né? E ele é automático, não raciocina, é estático. Aí eu falo, eu percebi um monte de coisa, isso daí eu estou falando aqui a nível consciente, porque é o consciente que está se sensibilizando à minha computação cerebral, eu estou falando aqui. Eu falei, que você chega aqui e fala que eu consigo e de repente vai. Não, aqui tá no fulano aqui, ó, desde os 2 anos de idade, que ele não consegue, porque a mãe dele não sabia, não tinha conhecimento, que ele ainda com 2 anos, ele não tinha coordenação motora fina muito boa nas mãos. E dava aqueles quatro, que eram os quatro mais brutos de vidro, eram mais pesados, e dava segurar, porque as nossas mãozinhas ainda não estavam tão aptas assim, deixar quebrar.

0: Então, o subconsciente não vai aceitar eu falar, eu consigo, só porque eu passei pela primeira sessão com a Raquel ali e já vi a coisa com outro olhar. Eu vou precisar colocar... Não tem raciocínio, nem certo e errado. Aí, eu vou precisar colocar uma... Eu coloco na palavra do latim, que quer dizer o quê? Quer dizer até aqui, até o momento. Então, até o momento eu não consegui, até aqui eu não consegui, então eu estou desprogramando. O subconsciente aceita entrar. Profundo ser que sou, sabe que ainda implica na mudança. Daqui a pouquinho, sabe, eu consigo. É simples assim, você não acredita. O pessoal fala assim, mano, como é que deu certo esse negócio? Sim, porque é assim que o mestre nos tratava. Ele sabia que cada um tinha o seu tempo. Ó, Pedro, ó Pedro, tu me negarás 3 vezes antes que o galo cante pela 2ª vez, né? Sim, porque eu estava... Quando chegou o momento, aconteceu. Depois ele voltou e fez uma catarse com Pedro. Ele levou Pedro à reflexão, né? E para ele saber que ainda nós vamos cair, ainda nós vamos nos atrapalhar. Porque nós estamos aqui para nos tornar humanos, não para nos tornarmos anjos. E o único ser humano normal que está por aqui foi Jesus. Então, colocar sempre a palavra. Batalhas negativas, pessimistas, limitantes, não é depois, porque se eu colocar ainda na frente sempre. E aí a gente vai começar a liberar esses padrões, esses comandos que estão arraigados em nós.
1: Ô, Jones, e quando eu faço alguma coisa que eu não gosto ou que eu me sinto um jumento e digo assim para mim mesmo, puxa o cavalo!
0: E o que eu estou fazendo comigo? Eu estou me maltratando. E quem está fazendo isso? O falso você, o falso profeta, como Jesus dizia. Cuidado.
2: Então, mas de algum, e de algum lugar vem essa fala, né? Uhum. Eu já escutei alguém me chamar de jumento, eu já escutei alguém me chamar de burro.
0: Uhum.
2: É, eu tenho que desconstruir, eu costumo dizer. Para a gente colocar o homem novo, né, para a gente começar um caminho diferente, a gente precisa desconstruir aquilo que já aconteceu na nossa vida. Tirar esses bloqueios, essas falas que vêm lá da infância, como disse o Jonélio, lá dos 4 anos de idade, que a minha mãe brigou comigo porque eu derrubei o copo e disse: Ô, tu é burra, tu não consegue? Tu é burra? Daí vem o jumento, né?
0: E como sabe? A gente absorve. Quantas pessoas chegam com a Raquel, comigo, que às vezes não consegue se expressar em público? Que às vezes, com 5 anos, estava cantando, a mãe chegou chateada para o trabalho. Aquilo ali já foi suficiente para dali para frente não se expressar mais em público direito, não falar mais. Aí, quando eles caem em si e veem a cena e ressignificam, acaba tudo. Eles estão cantando de TCC, que às vezes o pai não percebeu.
1: Tá, mas ô Jones, então nós pais temos que ter muito cuidado do que falamos?
0: Uhum. Todos nós. Por isso que Jesus disse: não é o que entra pela boca de um homem que o torna impuro, é o que sai dela que o torna impuro.
1: Tá, então
0: nós temos que saber o que nós estamos falando.
1: Deixa eu te falar uma coisa. Vamos supor que teu filho pegou esse copo de vidro e deixou cair. O que que tu falaria?
0: Ó, meu filho, vamos ter cuidado. Vamos agora juntar.
2: Acontece, não te preocupa.
0: Não te dou um copo muito pesado. Porque né? E hoje nós temos copo de plástico, um monte de coisa, né, que é mais seguro. Mas na nossa época não tinha, era um negócio tudo meio...
2: A gente vai usar aquele exemplo que sempre se coloca. Quando chega uma visita na casa da gente, a gente bota o que tem mais bonito. Aí, se a visita derrama o café, tu vai dizer, não, tudo bem, acontece. Se fosse um filho da gente no dia a dia, presta mais atenção, cuidado com isso. Não, seu burro, né?
0: Agora, se a gente mudar isso, ao invés de falar não bata no seu irmão, porque o nosso cérebro processa muito com negativo, a gente fala, não bata no seu irmão. A gente quebra tudo aquilo e a gente ativa o ser que ele é.
1: Tá, então, mas olha só.
0: Vamos ativar o ser que somos.
1: Tá. Aí, lá na infância, minha mãe disse assim, ô, seu burro! E aquilo veio me acompanhando até na minha fase adulta. Tá? Uhum. Eu sou um jegue, porque isso, porque aquilo. Como é que eu me liberto disto?
0: Aí, nós vamos ter que ir para dentro de si. E aí, como é que eu vou fazer? É através de perguntas. Eu preciso perguntar. Tá. Eu tenho um problema muito engraçado. Eu casei com a Catarinense. E nós estávamos morando em Torres. De repente, eu me vi em cima de uma cadeira. E ela grávida já de 8 meses do nosso filho. E ela, por causa de um camundó. Aí ela olhou para mim assim, apoiada na vassoura, porque ela matou o camundongo. E eu em cima da cadeira. Aí ela falou assim, ai, ai, ai, arranjei o carioca frouxo com o marido, né? Aí eu comecei a me perguntar, né? Usando uma proposta que era a terapia do espelho. Na época eu tinha assistido um seminário do Divaldo, e o espelho de Joana de Anjos falava para ele fazer a pedra do espelho se perguntar antes que tinha começado aquilo. E aí eu comecei a me perguntar, mas quem em mim criou esse medo de camundongo? Não, o camundongo é tão pequenininho, só tão grandão, né? E quem em mim sabe exatamente? E aquilo foi, eu fui, me perguntei e deixei. Daqui a pouquinho, eu tava andando na rua lá em Torres, quando eu atravessei a rua, eu fui quase atropelado. Eu me vi ali com 2 anos de idade, minha mãe colocando uma pilha na minha cabeça, cuidado, eles dão pé. Etapas ali, até os 6 anos de idade, que ela batia isso na minha cabeça. Quando eu vi aquilo, eu ressignifiquei. Isso era uma questão da minha mãe, né? Não é necessário, tem que ter os cuidados. Não precisa ser aquele extremo. Ressignifiquei, depois eu comecei a pegar os caras. Mas tudo porque tinha uma programação.
2: Tem que entender o que acontece, né? Que eu me sinto burro, que eu me sinto incapaz, o que eu me sinto. Por quê?
0: Quem me ficou magoado com a cara da Raquel? Aí eu disse, eu vou... Porque feriu o meu orgulho, porque eu fiz um desenho e não foi legal. A professora toda jeitosa da minha mãe. Eu fiquei magoado, feriu o meu orgulho. E eu vou ter que ressignificar, porque isso vai vir à tona. Aí eu ressignifico.
1: Então, assim, ó, já vamos encerrar o nosso programa. Tem um comentário aí, né, Raquel?
2: Deixa eu ver. Daline. Não, eu vi aqui, Paulinho.
1: Daline.
2: Pode ler. Se tu quiser desler, pode ler.
1: Não, tens aí ou não? Deixa eu ver aqui.
2: Eu acho que eu li o que
1: não,
2: tinha.
1: Não, não, tá aqui, ó. Aline Flack. O Paulinho tá com ciúmes dos beijos no coração da Raquel. Vai pro umbral, hein, Paulinho? KKKK. Então são 7 horas e 49 minutos, estamos encerrando nosso programa Espírita, Momento de Luz e Amor, que aconteceu aqui pela Rádio Araranguá e ao vivo pelo Facebook e pelo YouTube. Agradeço a ti, Jonéris, Raquel, Miguel, João, ouvintes, patrocinadores, e desejo que todos aí tenham uma ótima semana. Suas considerações, Jonéris.
0: Olha, que possamos pensar e olhar com mais carinho para o Evangelho e essa doutrina bendita que nos foi ofertada pelo nosso Mestre amado. Para que nós possamos usar as ferramentas, para que nós possamos nos conhecer, nos descobrir e possamos nos alegrar. A nós mesmos. Então, que nós possamos valorizar que de teoria nós temos bastante. Agora precisamos vivenciar essa teoria com muito amor, com muito carinho, nos aceitarmos mais, reconhecermos que ainda temos deficiências e que estamos todos aqui para trabalhar do berço. Então, eu agradeço muito a Raquel, ao Raquel, né, e o João, por essa oportunidade de estarmos aqui juntos e todo esse público que está assistindo, e que possamos levar o Evangelho de Jesus e a doutrina dos Espíritos. Muito obrigado por tudo.
1: Raquel?
2: Gratidão, paz e luz a todos os nossos irmãos que nos acompanham, e que nós lembremos que nós somos deuses. Tudo que Jesus fez, nós podemos fazer. Basta a gente utilizar essas ferramentas, como disse o Jonéris, para nos transformar no homem novo que precisamos ser. Até sábado que vem, se Deus nos permitir. Um grande abraço a todos e que levemos paz e luz no coração.
1: Que assim seja.
2: Que assim seja.
0: Que assim seja.
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0: Muito bem, bom dia para você que está ligado aqui na Rádio Araranguá nesta manhã de sábado ao som do tradicional Durval e Davi. Estamos chegando, agora são 8 horas em ponto na Rádio Araranguá. Bom dia, meu
1: irmão. Oi, irmão, papai, oi, é dia 1º e dia 8 e amanhã é aniversário
0: Fábio. E o teu, quando é que vai ser? Eu não me lembro.
1: Eu lembro. É dia 9 e dia a Paulinha Plemley.
0: Então nós estamos no mês do Marcos Santos. Parabéns, Santos, no primeiro sábado do mês. E assim eu vou te dando parabéns até o último sábado do mês de agosto. Que dia que vai ser o último sábado do mês de agosto?
1: É 9 de agosto.
0: Ah, muito bem. Vai ser um grande programa especial de aniversário do Marcos Santos. Muitas pessoas mandando abraços pro Marcos Santos no dia 29. Vai ser diferenciado esse programa.
1: Vai.
0: E tu vai pegar o teu dinheiro, comprar salgadinho, deixar aqui em cima da mesa.
1: Não.
0: E todo mundo que vem na rádio. Agora tem um monte de coisa bacana pra você no programa de hoje. Temos aí as mensagens de otimismo do meu irmão Marcos Santos. Tem projeto antidrogas. Tem informações financeiras com o nosso querido amigo Eduardo Silveira. Dica de saúde com o nosso querido amigo Zé Silvano. Tem o quadro obituário com o Carlos. E tantos outros quadros especiais. Dica de beleza com a Ceia. Tem ainda informações de pesca direto da plataforma de pesca Entre Mares. Quadro rodando com segurança com a equipe de Frigo Auto Center, espaço das comunidades com o nosso amigo Anísio, brincadeira do galo e da galinha, um monte de coisa pra você.
1: E também a minha prima que aniversário hoje, é dia 1º de agosto.
0: Muito bem, parabéns então.
1: Parabéns, prima, beijo.
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1: A ver.
0: 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Lembrando que no próximo sábado, dia 8, é o dia do Festival de Rocambole, lá na Panificadora e Cafeteria Santa Clara. Uma delícia, muitos sabores, a gente vai falar mais sobre isso no dia de hoje e também no próximo sábado. 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Estamos começando a edição número 1579 do programa Guilherme Santos, que neste ano de 2026 está comemorando 30 anos no ar na Rádio Araranguá. E destes 30 anos, muito poucos sábados não tiveram o programa Guilherme Santos ou tiveram o programa gravado. Na grande maioria das vezes estávamos aqui, o Itamar Flores e eu no início, depois apenas eu, mas aqui no programa, trazendo alegria, descontração, diversão e coisas bacanas para você. Obrigado para você que nos acompanha já há 30 anos e para você que chegou depois e continua com a gente, obrigado. Continue conosco, se Deus quiser, teremos longa vida ainda aqui na Rádio Araranguá. Mas vamos começar o programa trazendo a nossa reflexão de todos os sábados para começar bem o nosso final de semana. Bem-vindo o mês de agosto. Que este novo mês entre na sua casa trazendo saúde, paz e muitas vitórias. Para abrir o nosso sábado, traremos uma canção que é uma verdadeira oração. A voz do Denis, o nosso peregrino, cantando 10 corações. Essa música nos faz um questionamento muito profundo. A letra diz assim: quando é que você vai arrumar um espaço aí dentro do seu coração para eu deixar de ser só teoria e virar salvação? Quase todos nós escutamos falar sobre Deus desde quando somos crianças. Nos conhecemos as histórias, lemos os livros, sabemos a teoria de cor. Mas a fé verdadeira só começa no dia em que a gente deixa Jesus sentar na cadeira principal da nossa vida. Se você está cansado de tentar resolver tudo sozinho, hoje é o dia de morrer para o seu orgulho e começar a viver para Deus. O amor dele é tão gigante que um coração só é pouco. A gente queria ter uns 10 corações só para caber tanto amor de Deus lá dentro. Aumente o som. Abra espaço no seu peito nesta manhã e venha viver um sábado espetacular na nossa companhia. Que Deus nos abençoe no dia de hoje. Vamos ouvir Denis, um peregrino, 10 corações.
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12: Oi! Ei! 8 horas e 16 minutos desta manhã do dia 1 de agosto de 2026, edição número 1579 do programa Guilherme Santos. Muito obrigado para você que está conectado, sintonizado conosco em 95.5 FM ou em arroba Guilherme Santos Voz nas nossas lives do YouTube e também do Facebook. Hoje os comandos técnicos completamente entregues às mãos de Miguel e João. Produção do programa com Samuel Cardoso, lá na central de atendimento aos ouvintes, a dona Ecleia Santos. E ao meu lado, meu irmão Marcos Santos. Esta é a equipe que leva até você o programa Guilherme Santos de hoje, que tem um oferecimento da Artefatos. 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É pra lá que a gente vai, dentro do quadro Informações de Pesca.
13: Informações de Pesca.
12: O Marcos Santos, hoje quem vai conversar com a gente é o nosso querido amigo
14: o maior.
12: Bom dia,
14: Marcos Santos.
12: Traz pra gente, Dudu, as informações de hoje aí na plataforma.
14: Aqui, graças, Guilherme, primeiro dia de agosto, né, pra dizer, o mar é bom, só um pouquinho sujo, mas sol, sem vento, muitos peixes, né, tem gente saindo com um balde de quase 5 quilos aqui, pegou a noite toda aí o pessoal, então tá tudo como o pescador gosta aqui na plataforma, Guilherme.
12: Mas que maravilha poder ouvir isso de ti e saber que num dia bonito como hoje, em Araranguá, agora aqui no centro da cidade, sol, as árvores paradinhas, ou seja, nada de vento, um clima agradável, uma temperatura agradável. O Balneário Rui do Silva com lindas imagens do vejomar.com da plataforma, já os pescadores lá em cima, o sol bonito realmente. E aí você ainda completar dizendo que tem peixe bastante, que tem que levar um balde grande, é ótimo, né, Eduardo?
14: É, o pessoal saindo com um locador que pescou a noite, saindo com um balde de peixe aí, mais de 5 quilos aí.
12: Pô, que legal.
14: Né? E também é bom, né, porque assim, Guilherme, é o locador que nunca conhece, nunca quer conhecer a plataforma, nunca conheceu, vem aqui fazer a sua locação, né, se empolga também, né.
12: Uhum. Tá, mas tá pegando mais é o quê? Papaterra, tainha, peixe rei, o que que pega
14: não,
12: mais?
14: Não, papaterra, branca e preta.
12: Branca e preta. Ah, bom.
14: É, ontem, Guilherme, ontem é que saiu uma enxova, as enxovas, né, ontem. Hoje até agora nada, mas é porque não esquentou bem ainda, né, o mar, né, pode ser que dê alguma enxova, né.
12: Mas o mar tá bonito demais.
14: O mar tá só com um pouco escuro a água, Guilherme, mas tá ótimo o mar, não tem vento, não tem força.
12: Tá maravilhoso, excelente saber disso. E as novidades, as informações sobre a plataforma?
14: A plataforma de pesca aí tá, como todo mundo sabe, foi feita uma casinha lá de madeira na ponta, né, pros sócios se abrigarem, né, primeira, né, com um mictório também, né, e também estamos fazendo, pagando as contas que tem, né, Guilherme, que são um monte de contas, pra também tá investindo e fazendo outras outras reformas também para os nossos sócios, locadores e visitantes, né, Guilherme? Então, assim, ó, a gente pede para que o sócio coloque suas mensalidades em dia, né, nos ajude, né, porque a plataforma é um baita de um gasto, né, e todo mundo sabe disso, e também os locadores ajudam bastante, também os locadores, né, e tem vindo, graças a Deus, bastante locador aqui, né, quem quiser vir hoje, por exemplo, loca R$30 6 horas ou R$50 12 horas? E quem quiser vir ver o mar que tá bonito, às vezes pode pegar uma baleia, pode pegar um boto, pode pegar um pinguim nadando. É R$5 a visita, Guilherme.
13: Exatamente, fazer lindas fotos, conhecer o local. Graças a Deus a nossa região está cada vez mais turística, tem cada vez mais turistas visitando aqui, principalmente nesse período de férias escolares que a gente está finalizando agora, né, neste final de semana. Então vale a pena. Vem no Parque do Dinossauro em Araranguá, dá uma voltinha no Morro dos Conventos, vai até a plataforma, visita, vai lá em cima, faz fotos bonitas, aproveita tudo que a gente tem para oferecer aqui na nossa região, que vale muito a pena. Eduardo, te agradeço demais aí o carinho de conversar com a gente, te desejo um bom dia de serviço e coloco os microfones da Rádio Araranguá à tua disposição para o teu abraço especial.
14: Obrigado, meu amigo. Também uma boa comunicação para vocês aí até meio-dia, né? Até às 11. E também para todos os sócios da plataforma, muito obrigado por depositar confiança na diretoria, né? Em nós aqui da plataforma, né? E sem eles a gente não é nada, né, Guilherme? E também a todos aí um grande abraço. Fiquem com Deus e primeiro dia de agosto hoje, né?
13: Exatamente, primeiro dia de agosto hoje. Um bom mês de agosto para todos nós, né? Um abraço, Eduardo.
14: Um abraço, Marcos!
13: Tchau, tchau! Muito bem! Participe conosco das nossas lives, tanto do YouTube quanto do Facebook. Deixe seu recadinho, mande seu abraço especial pra gente. Também dê aquela ligadinha no 3524-0137. Ou participe, interaja conosco aí também pelo nosso WhatsApp, que é o 988084667. Daqui a pouquinho a gente começa a mandar um monte de abraços para vocês, tá certo? Agora é hora da gente ouvir música na programação da Rádio Araranguá. Quem é que canta a música de número 2, Marcos Santos?
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13: Oh, meu Deus do céu.
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13: Vamos ouvir então Luz da Minha Vida com o trio Parada Dura.
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4: Oi, oi, oi. Ai, espera. 8h33 aqui na Rádio Araranguá e em todo o Brasil nesta manhã de sábado do dia 1º de agosto de 2026, edição número 1579 do programa Guilherme Santos, que tem o oferecimento do Grupo Colina, concessionária Chevrolet para Araranguá e região. 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
1: Muito bem, Marcos Santos. Muito bem, Marcos Santos. E agora é hora da gente colocar no ar a dica de saúde, que tem a participação do nosso querido amigo Zé Silvano, lá da loja Zé Silvano Produtos Naturais do bairro Colonia. Vamos ao quadro Dica de Saúde aqui no programa.
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1: Bom dia, Zé Silvano, seja muito bem-vindo.
3: Bom dia, Guilherme, bom dia aos ouvintes. Mais uma dica de saúde. Vamos falar um pouquinho sobre cistite, o tormento das mulheres. Cistite é uma infecção ou uma inflamação da bexiga, em geral causada por bactéria. Escherichia coli, Streptococcus, Staphylococcus, Proteus, também outros micro-organismos presentes no intestino. Homens, mulheres, crianças estão sujeitos a cistite. Porém, o sexo feminino, a probabilidade é muito maior. A anatomia da mulher, ela favorece, né? A uretra da mulher, além dela ser mais curta do que a do homem, né, está mais próxima do ânus. Então, a bactéria que está presente no intestino, no ânus, né, penetra na vagina, no sistema urinário, podendo causar uma infecção. Nos homens, essa infecção normalmente aparece após os 50 anos, devido a complicações da próstata. Teria uma prostatite, pois há muita retenção de líquido, muita urina, né? Sintomas: necessidade de urinar com frequência, dor ao urinar, pode haver sangue na urina, às vezes febre baixa, dor na bexiga, dor nas costas. Esses são alguns dos sintomas. Diagnóstico, levantamento histórico, né? O médico vai conversar com o paciente. Sintomas, né? Exame laboratorial, exame de urina, né? Ou tem uma urocultura. O exame é importante, pois estamos falando de uma cistite, porém, pode ocorrer outras infecções. Então, se tu faz uma urocultura, tu vai saber o tipo de bactéria e o tipo de antibiótico que deve ser tomado. O tratamento é através de antibiótico, claro, né? E antisséptico urinário. Isso é um líquido comprimido, injetável. E também, aí tem os natural, né? Natural, além de tratar uma cistite, tu pode fazer um tratamento preventivo, tá? Não voltar essa cistite. Tem muito produto natural que vão resolver também. Então, recomendações: caso apareça alguns sintomas semelhantes, procurar um médico, né? Preferência ginecologista. Não abandone o tratamento, que normalmente vai de 3, 7 e 14 dias. Procure urinar sempre que der vontade. Dá vontade de urinar, tem que urinar. Não retenha a urina, né? Reter a urina complica. Urinar logo após relação sexual também. De preferência, roupas íntimas de algodão, né? Fazer higiene íntima também com sabonete íntimo, sabonete neutro, né? Evitar sabonete muito abrasivo. Então, ir ao banheiro sempre que tiver necessidade. As mulheres que sofrem com cistite têm que ter um cuidado permanente, né? Permanente, porque se não cuidar, ela volta em seguida. Então essa é a nossa dica de saúde de hoje, Guilherme. A todos um bom final de semana e até a nossa próxima.
1: Obrigado, Zé. Muito obrigado pela sua participação e até uma próxima oportunidade aqui no programa com mais dicas especiais de saúde sempre aqui para nossa audiência. Vamos mandar abraço, Marcos Santos?
0: Vamos.
1: Então eu quero mandar um abraço aqui especial para a minha querida ouvinte Fátima Lupim, lá na Colonia. Bom dia, um ótimo sábado. Quero deixar minha gratidão e homenagear a minha mamãe, Maria Correia Lupim, que estará de aniversário amanhã. Alô, Maria! Que Deus abençoe você com muita saúde. Quero participar da brincadeira do Galo da Galinha também. Boa sorte para você, Fátima. Maria Heloísa de Maracajá. Oi, bom dia, quero mandar um abraço pro meu pai, pra minha mãe, pra minha irmã e pros meus avós. Valeu, um abraço pra você, Maria Heloísa. Terezinha Gonçalves, Joaquim da Colonia, dando um bom dia aqui pra gente, colocando o nome pros sorteios. Valeu, Terezinha, um abraço pra você. Loura Ferrari, lá de Forquilhinha. Bom dia, quero participar dos sorteios aí. Valeu, Loura, um abraço pra você. Denilson Pereira, dando um bom dia, ligado conosco aqui na Rádio Araranguá. Pra você também, muito obrigado pelo carinho da audiência. José Anastácio, tá dando um bom dia pra todo mundo aqui, deixando um abraço pra todos que estão ouvindo.
0: E aí, Plemoni.
1: Santina Cipriano, lá na Vila Verde, dando um bom dia para todo mundo, um abraço para todos da rádio, para toda a família. Valeu, Santina, obrigado pela sua participação. Jaqueline Souza da Silva, do Jardim das Avenidas, dando um bom dia especial para todos nós, participando aqui do programa, oferecendo música para os ouvintes, para todos nós da rádio, desejando a todos um bom final de semana. Valeu, um beijão para você, muito obrigado pelo carinho da sua participação. Também um abraço especial aqui para o Lauro Gonçalves, ligado conosco. Bom dia, um ótimo início de mês, que Deus esteja no comando de tudo. Amém. E agora é hora da gente ouvir música. Vem por conta do Zezé de Camargo e Luciano, que vão cantar a canção Doa Vida por um Beijo. Aumente o som. Boa música pra todo mundo.

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5: Tudo bem, desta manhã, do dia 1º de agosto de 2026, edição número 1579 do programa Guilherme Santos. Muito obrigado a você que está aí sintonizado conosco. 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Um abraço para Alexandre e a Patrícia. 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Um abração para o Edio Silveira e toda a sua equipe. 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Um abraço para André e sua equipe. 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Um abraço para você. 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E agora, nós vamos colocar no ar o projeto antidrogas. Ele que surgiu lá em 1996, foi trazido pelo nosso querido Itamar Flores aqui para o programa Itamar Flores e Guilherme Santos, e continua até hoje levando a você aí informações muito claras sobre o mundo das drogas, para que você de forma consciente possa dizer não às drogas e assim poder ser mais feliz, digamos assim, na sua vida e na sua família. Vamos ao projeto antidrogas.
6: Projeto Antidrogas.
5: Nós entramos hoje no quarto pilar da nossa série Os Pilares da Reconstrução. Nós já falamos do perdão, da verdade, também da mudança de hábitos. Hoje é o quarto pilar, que é a constância. É aquilo que os grupos de apoio chamam de só por hoje. A luta contra o vício das drogas e no álcool não é uma corrida de 100 metros. é uma caminhada para a vida inteira. Não adianta querer consertar 10 anos de erros em apenas um final de semana. A reconstrução, ela exige paciência e suor diário. Hoje, você só precisa focar no agora. Se a vontade bater, diga para si mesmo: só por hoje eu não vou beber. Só por hoje eu não vou usar drogas. Só por hoje eu escolho a minha vida, a minha família, a minha felicidade. Vença um dia de cada vez. A constância, ela constrói milagres. Escolha pela vida. Fique longe das drogas. Esse foi o Projeto Antidrogas deste dia 1 de agosto de 2026. Vamos de abraço, Marcos Santos? Vamos. Começa aí por você. Para quem você vai mandar abraço agora?
6: Paulo e Tuarei.
5: Ana da Silva Miguel e José Cardoso Miguel, ligados conosco, mandando aquele abraço especial pra gente. Um abraço pra vocês, obrigado pelo carinho da audiência.
6: Nós amo o Lila.
5: Maria Vieira da Rosa, lá na Coloninha, aniversariante de amanhã. Parabéns, Maria, muitos anos de vida. Zênio Pereira, na Coloninha, o nosso abraço e o nosso bom dia aí pra você. Também pra Sueli dos Santos Lopes, da Sanga do Marco, mandando um abraço pro esposo Valdemar, os filhos, noras e netos, pra todos nós aqui, especialmente pro aniversariante de hoje, o filho Ezequiel. Parabéns, Ezequiel, muitos anos de vida. Joel Silva Fogaça e a Elza da Silva Fogaça lá na Divideia, um bom dia pra vocês. A Ina, mandando aquele abraço pra sobrinha Sandra de aniversário dia 5, a dona Delira de aniversário dia 5, e ainda a técnica bucal Bruna, lá do posto de saúde do Araponga, recebe o abraço da Ina.
6: Lídia.
5: João Nicanor Garcia, Jonathan da Silva Garcia, Lidiane Matias de Lima e a Tereza Teixeira da Silva, ligados conosco.
6: Dilana.
5: E já a gente continua mandando mais abraços para vocês por aqui, que estão interagindo com a gente pelo WhatsApp, também aí pelas nossas redes sociais no @ Guilherme Santos Voz. Mas agora é hora da gente ouvir o Christian Ralph cantar pra gente Loucura Demais. Vamos ouvir.

Volta pra mim aqui que deu problema aí na música. A rotação da música tá no 2, né? Tá no 2, na velocidade 2. Isso é muito comum no WhatsApp hoje em dia, né? As pessoas hoje em dia têm cada vez menos paciência pra ouvir os áudios. E aí muitas vezes você manda um áudio ali de 30 segundos, o cara já bota logo na velocidade 2 e aí sai acelerado, como saiu a música do Christian Ralph agora aqui na programação da Rádio Araranguá, né? E isso também é possível, por exemplo, em aplicativos de música, né? Como Deezer, Spotify ou o YouTube. E daí, claro, que a música às vezes ela acaba saindo de rotação, e a música fora de rotação não dá, não dá. Nós precisamos da música bonitona aí pra sair no ar. Então, agora sim, na rotação certa da música, Christian Ralph vai cantar pra gente Loucura Demais.

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15: Nove horas com 6 minutos deste dia 1 de agosto de 2026, edição número 1579 do programa Guilherme Santos. Muito obrigado para você que saiu do outro lado, ligando, participando, interagindo conosco, mandando seu recado, seu abraço, seu carinho. A gente fica feliz demais de saber que você tá aí, passando amanhã de sábado na nossa companhia. É bom a gente ter você aí do outro lado e é bom você mandar um recadinho pra gente. 988084667, manda lá o seu WhatsApp. Dá um oi pra gente saber que você tá aí junto com a gente nesta manhã de sábado. 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Um abraço lá pro Paulo Kleber, pro Rodrigo, pro Giovanni, pro Daniel, a dona Solange, o seu Antônio, o Luciano, o Marinaldo, o Henrique, ainda lá o Batista, o Ico, o Vanderlei, o Eduardo, o Caleb, o nosso abraço e o nosso carinho para vocês por aí. Também quero mandar um abração especial pro Éder, a Vânia, a Vitória, o pessoal lá da Íntima Brasil Lingerie, que tem atacado e varejo desde 2004, tem loja com produção própria de pijamas, lingeries, 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Um abração lá para o Júnior Fernandes e toda a equipe. 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Marcos Santos, agora nós vamos assistir, para quem está assistindo a nossa live, vai aparecer também a imagem da ceia, e para quem está ouvindo rádio, vamos ouvir a dica de beleza, que tem o oferecimento da Estilo Life Studio, que revela a beleza que existe em você. 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Solta a vinheta, Miguel, por favor.
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15: Bom dia, sejam bem-vindos.
17: Olá, bom dia a todos os ouvintes do programa Guilherme Santos. 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E eu quero desejar a todos aí um ótimo fim de semana, cheio de bênção, cheio de realização, e contamos com você.
15: Muito obrigado, Céia, pela sua participação. Um ótimo final de semana para você também, para toda a equipe da Estilo Life Studio. Vamos de abraço, Marcos Santos. Um abraço aqui para o Jorge Guerarte, está dando um bom dia para todos nós aqui, parabenizando o programa. E quer escutar a música Solta a Égua, do Salvador. Samuca, anota aí, tenta baixar aí, Solta a Égua, do Salvador aí, para ver se a gente roda aí para o Jorge Guerarte até o final do programa. Maria Rosane do Alto Feliz, dando um bom dia para todos nós aqui. Hoje, dia 1º de agosto, mês do meu aniversário também, ela botou aqui, ó. Quero participar dos brindes, desejar a todos os ouvintes e a vocês do programa um grande abraço, principalmente para a Laís. Beijos a todos. Valeu, Maria Rosane, pela sua participação. O Pedro e a Francisca estão ligados conosco, dando um bom dia para nós aqui, passando para desejar um feliz sábado para todos nós da rádio. Deus abençoe, muita saúde e bênção. Queremos participar da brincadeira do Galo da Galinha. Boa sorte para vocês. Suzana Santana Maia, do Morro dos Conventos, ligada conosco aqui, dando um bom dia para toda a nossa equipe maravilhosa e participando aqui, mandando um abração para o maridão dela, o Luciano, Luciano Tomás, que trabalha ali na F3M. Nosso abraço e nosso bom dia para vocês. A Ana Figueiredo, lá na Itopaba, está participando com a gente, dando um bom dia e se inscrevendo aqui para participar dos sorteios. A Maria Lúcia está dando um bom dia, parabenizando o programa aqui, interagindo conosco. Obrigado, Maria Lúcia, pela sua participação. Também o Sandro Luiz Piazzoli está dando um bom dia para a gente, desejando aí para a gente um bom final de semana. Tudo bem, Luiz, com você aí, Sandro Luiz? Um abraço para você. A Elza Gonçalves Carlos, do bairro Moradas do Sol, está dando um bom dia aqui para a gente, está se inscrevendo para brincar nas brincadeiras, pediu para ouvir o Padre Zezinho, oração pela família, desejando a todas as famílias do Brasil e do mundo inteiro, também aí convidando a todos para a missa da comunidade, que acontece todos os domingos às 8 horas da manhã, na paróquia, né, São Francisco. Tenha um bom dia abençoado aí, que Deus abençoe a todos. Valeu, Elza, muito obrigado aí pelo convite da Santa Missa Dominical na comunidade de Moradas do Sol às 8 horas da manhã. E um abraço para você e para toda a sua família. Muito obrigado pela sua participação aqui com a gente. A Terezinha Jesuíno Cardoso, lá do Araponga, aniversariante de ontem, recebe o nosso abraço, recebe o nosso carinho. João Ângelo dos Santos, da Colônia, mandando um abraço para os filhos Denner e Estevão. Juliana Gonçalves, na Colônia, ligada conosco, nosso abraço e nosso bom dia. Tereza Amorim também, lá na Uruçanguinha. Para a neta Antônia Amorim, da Rosa, aniversariante do próximo dia 6 de agosto. Parabéns, Antônia!
16: Meu chefe é o Gabriel.
15: A Antônia que retribuiu o abraço da avó Tereza também. E o Valdeni, e a Valdeni Cesconeto, a Nina, lá do Lagoão, tá mandando um abraço especial aqui pra gente na Rádio Araranguá. Muito obrigado pelo carinho da sua audiência. Vamos ouvir agora o Jean Giovanni, que vão cantar pra gente Olha Amor. Solta o som, Miguel!

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13: 9 horas com 23 minutinhos desta manhã de sábado, do dia 1 de agosto de 2026, edição número 1579 do programa Guilherme Santos. 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Eu quero aproveitar aqui também para mandar um abraço especial lá para Dona Bete, para o seu Cis Sapateiro, eles que trabalham pertinho do Corpo de Bombeiros aqui em Araranguá. 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Também mandar um abraço especial para o Bruno, para a Júlia, para o pessoal da VIP Impressoras e Computadores, especializada no conserto de impressoras, notebooks e computadores. 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Um abração também lá para Nena, Marina, Nauano, Anísio, Henrique, todo mundo por lá. 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Mandar um abração para a tia Dores Flores, ligada com a gente por aqui. Tia Dores, um beijo para você, pro Heron, a Tati, o Miguel, o Keller, a Vivi, o Lucas, o Davi. Obrigado pelo carinho da audiência de vocês. Ainda, um abração para Marni Costa, o Reginaldo, o pessoal da RM Serras lá no bairro Coloninho, o nosso abraço e o nosso bom dia. Um abração também para Lidiane Oliveira, da Santa Bárbara, mandando um abraço aqui para todos nós, obrigado pelo carinho da audiência. A Rosa Maria de Jacinto Machado, dando um bom dia aqui para a gente. A Adriana, lá da Uruçanguinha, tá dando um bom dia pra gente também. Adriana, um abraço para você, obrigado pelo carinho da audiência. Luciane Laurindo, do Lagoão, bom dia para você. E a Marta Conte, lá na Divinéia. Oi, bom dia, Guilherme e sua equipe. Hoje aqui na nossa comunidade, Nossa Senhora da Glória, teremos a celebração da palavra com o diácono Tiago, às 7 horas da noite, como de costume. Então, vamos fazer aquele convite especial, porque o diácono faz uma celebração linda. Bom final de semana. Valeu, Marta Conte. Obrigado pelo carinho da sua participação. Um abraço para o Padre Mateus e o diácono Tiago aí na Paróquia Sagrada Família. Nosso abraço e o nosso carinho para eles. Vamos agora, Marcos Santos, trazer a tua primeira mensagem nesta manhã de sábado. A mensagem de otimismo para nossa audiência. Solta a vinheta, Miguel.
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15: Pai, eu ilumina o caminho.
13: A paz de Deus ilumina o nosso caminho. A primeira mensagem de otimismo do meu irmão Marcos Santos neste dia 1 de agosto. Muito obrigado, Marcos, por trazer pra gente a primeira mensagem de hoje. E agora nós vamos colocar no ar o quadro Dicas sobre Investimentos e o Mercado Financeiro, que tem a parceria do nosso querido amigo Eduardo Silveira, ele que é aqui de Araranguá, é filho do contador Ed Silveira, está à sua inteira disposição para auxiliar você a investir bem o seu dinheiro. 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Nós vamos então ao quadro Dicas sobre Investimentos e o Mercado Financeiro.
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13: Bom dia, Eduardo. Seja muito bem-vindo.
16: Muito bom dia, Guilherme. Bom dia a todos os ouvintes da Rádio Araranguá. Vamos aí para mais um saldo passar. Hoje, não só uma, mas três dicas aí de segurança para você rodar com tranquilidade. Guilherme, o carro da
13: Abre gente o microfone sempre e conversa. Esse é o áudio do Maicon, que vai participar depois do quadro Rodando com Segurança. O quadro que nós vamos ouvir agora é o quadro Dicas sobre Investimentos e Mercado Financeiro, que foi o que eu anunciei, e a participação é do Eduardo Silveira. O Eduardo Silveira, que é filho do nosso querido amigo Edio Silveira, contador aqui de Araranguá, e é ele que vai trazer para a gente o quadro Dicas sobre Investimentos e Mercado Financeiro. Depois nós vamos ter sim a participação do Maicon lá do Frigo Auto Center, que também encaminhou para a gente o áudio, e a gente também daí vai colocar dentro do quadro, rodando com segurança, para ouvir as três dicas que o Maicon vai estar trazendo para a gente aqui no programa, tá certo? Então, nós vamos colocar aí as coisas certas. Enquanto o Miguel prepara o áudio correto para ir para o ar ali, eu quero mandar um abraço para todos do Grêmio Fronteira, 100 anos de história, um clube para todos no coração de Araranguá. 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Tivemos um problema técnico então com o quadro Dicas sobre Investimentos e o Mercado Financeiro. Nós vamos então colocar ele no ar daqui a pouquinho. Antes, porém, nós vamos trazer então a segunda mensagem de otimismo do meu irmão Marcos Santos nesta manhã de sábado aqui na Rádio Araranguá.
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15: Nem de Jui no coração, nem tudo.
13: Quem tem Jesus no coração tem tudo. Esta é a segunda mensagem de otimismo do meu irmão Marcos Santos neste dia 1º de agosto. Mandar um abraço também para o meu querido amigo Carlos, para Rosângela, para todo o pessoal lá da Santa Terezinha, que tem um plano de assistência familiar, funerária e cremação. 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O meu querido amigo Carlos encaminhou já aqui para a gente o quadro obituário, porque hoje ele infelizmente não vai poder estar presente aqui no programa, dentro do quadro obituário, participando conosco do quadro obituário, porque, claro, o Carlos é vereador aqui no município de Araranguá, né? É pelo Partido Republicanos, né? Que é o 10, e hoje tem convenções lá na cidade de Florianópolis, e o Carlos, como liderança política, vai estar presente aí nas convenções.

0: Agora sim, então, nós vamos ouvir o recado dentro do quadro Dicas sobre Investimentos e Mercado Financeiro. Não há necessidade da gente colocar novamente a vinheta no ar, só mesmo a participação do Eduardo Silveira. Vamos ouvir o que ele tem para nos dizer, que é muito importante, é muito interessante no dia de hoje. Eduardo, bom dia.
1: Olá, olá, muito bom dia, Guilherme. Bom dia a todos que nos acompanham através da Rádio Aranaguá 95.5 FM. Eu sou o Eduardo Silveira, contador aqui da nossa terra, Guilherme. Essa semana teve uma notícia que muita gente vai acabar lendo errado. Estava marcado aí para segunda-feira, dia 3 de agosto, o dia em que a nota fiscal possa ser rejeitada se não tiver os campos do IBS e CBS preenchidos. O que é o IBS e o CBS? É a reforma tributária acontecendo na prática. Nós temos aí o ano de 2026 para se adaptar, para entender como que vai acontecer, e o governo, os legisladores, eles colocaram a partir de 3 de agosto aí para a gente fazer alguns testes em relação à emissão de nota fiscal. Então isso, não é o imposto novo para pagar já agora, a partir do mês que vem. É apenas uma porcentagem simbólica de 0,1, de 0,9 para que venhamos fazer um teste. E isso, o que vai acontecer na prática? Se estiver errado, se não tiver os campos corretos, o sistema vai travar. Aí ontem saiu um novo cronograma, e aqui que mora o detalhe: eles prorrogaram uma parte, e aí uma outra parte ficou vigente, aí vai estar valendo a partir de segunda-feira, dia 3 de agosto. Então, a nota de serviço, ela foi para outubro, nota de locação de imóveis, condomínios, software, plataformas digitais, ficou para dezembro, e Simples Nacional e MEI ficou para janeiro de 2027. Então, aqui eu só vou falar das empresas que são do lucro presumido ou do lucro real, que é um regime de tributação. Quem emite nota fiscal de venda de mercadoria, nota fiscal a consumidor, conhecimento de transporte, permanece tudo igual. Na segunda-feira vai já estar vigente essa fase teste, onde os sistemas se prepararam para colocar essa porcentagem em teste dentro da nota, para que venhamos validar já a reforma tributária. Então, para o comércio, para a indústria, para o transporte da nossa região, não vai mudar nada. Quem ouviu só a palavra que é diário, pode aí ter um susto na segunda-feira, na hora de carregar o caminhão, na hora de vender a mercadoria, porque o sistema muitas vezes não se adequou a essa norma, porque não foi prorrogado, gente. Então, fiquem atentos a essa situação. E um dado que a própria Receita trouxe é que 21% das notas emitidas no último mês por empresas fora do Simples, que são as empresas do lucro presumido e lucro real, saíram sem o campo do CBS. Uma em cada cinco. Então isso é um problema. Por quê? Porque vai rejeitar a nota, não vai gerar multa agora, mas só que isso, é pior do que uma multa. É mercadoria parada, é faturamento que não vai sair, é cliente que não vai receber, é o transporte parado. Então é um ponto que eu quero deixar aqui. Isso não é um problema de imposto, é um problema de sistema, de cadastro, de processo. É parametrização do seu sistema ERP, e obviamente com todas as normas novas que estão vindo, que é o código de classificação tributária, item a item, é teste da emissão antes da virada, que isso não se resolve só nas vésperas, na véspera quando vem estar vigente essa legislação. Aqui na contabilidade de Silveira, a gente vem tratando isso aí desde o ano passado, já como um projeto, com um cronograma, com checklist por empresa, do que está dando certo e o que não está dando certo, testando a emissão junto com o cliente, mandando para o sistema, porque a gente sabe que a reforma não é um evento que acontece apenas um dia, é uma transição aí de vários anos que a gente vai passar, e como foi visto no dia de ontem, já teve uma prorrogação, vamos dizer assim, então a gente vai conviver isso aí por no mínimo aí 10 anos. Então quem trata é um projeto como, isso não vai chegar, eles vão prorrogar e tudo mais, pode ser pego aí de surpresa. Nós aqui da Contabilidade Edson Veira estamos preparados e estamos nos dedicando todos os dias, se atualizando, para que venhamos estar dando respaldo aí para o nosso cliente. Quero te agradecer, Guilherme, muito obrigado e um bom final de semana a todos.
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0: Vai lá, Marcos Santos, a mensagem de número 3 que você nos traz.
3: 9 e
0: a mensagem de otimismo, rapaz. Vai.
3: É
0: a 3.
3: O amor na família é o maior tesouro.
0: O amor da família é o nosso maior tesouro. A mensagem de número 3 do meu irmão Marcos Santos. 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É hora de colocarmos no ar o quadro Rodando com Segurança.

0: Rodando com segurança. 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
1: Quero aqui aproveitar para mandar um abraço especial lá para o meu querido amigo Kleber Frigo, a Mariano, o Henrico, o Luca e o Maicon, que vai estar participando agora com a gente do quadro Rodando com Segurança. Agora sim, vamos ouvir o recado que o Maicon encaminhou para a gente. Bom dia, Maicon.
2: Muito bom dia, Guilherme, bom dia a todos os ouvintes da Rádio Araranguá. Vamos aí para mais um sábado passar, hoje não só uma, mas três dicas aí de segurança para você rodar com tranquilidade. Guilherme, o carro da gente sempre conversa, né? O tempo todo. E o principal meio de comunicação deles são as vibrações, né? Cada trepidação é um recado. Então vamos prestar atenção em três sinais que o carro vai dar pra gente aí através de vibrações, né? Primeiro, a vibração no volante em alta velocidade. Sabe aquela trepidação a 80, 100 por hora? Então, geralmente, né, pode ser aí um problema de balanceamento ou, de repente, até pneu e roda torta, né? Número 2, a vibração na aceleração ou nas curvas. Aquele chacoalhão no assoalho ao arrancar, né, a iniciar a aceleração ou até mesmo ao exercer o volante pode ser problema de triseta ou até mesmo, né, no tomocinete. E por último, né, em terceiro lugar, viria a vibração na hora de frear, né? Pisou no pedal e o pé pulsou ou até mesmo o volante balançou, é sinal de disco de freio empenado ou até mesmo a pastilha gasta, né? Então essas três vibrações, né, são muito importantes para a gente identificar, né, realmente o problema ali que tá, é o veículo tá passando pra gente, né? 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Certo, Guilherme? Deixo um grande abraço aqui para você, para toda a equipe da rádio e para os nossos clientes e ouvintes. Ótimo sábado e até a semana que vem.
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1: Sorria, porque a vida é um grande presente. A última mensagem de otimismo do meu irmão Marcos Santos nessa manhã de sábado. Quero aproveitar aqui para mandar um abraço especial lá para a família Turati, seu Ayrton, Rodrigo, Gustavo, para Jerusa, para todo o pessoal lá das Casas do Galo e da Galinha, que tem qualidade e confiança do frigorífico Caverá. 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E agora é hora da gente ouvir música na programação da Rádio Araranguá. Vem por... chegaram abraços agora aqui, então vamos mandar os abraços para quem acabou de mandar. A Heloísa Helena de Souza Martins da Uruçanguinho, o filho Enio, a mãe Gedi e para todos nós aqui do programa. Também a Ione Helena Martins da Rosa da Uruçanguinha, mandando aquele abraço para todos nós aqui do programa. Pediu a música do Rancho Fundo, do Chitãozinho Chororó. O Alexandre da Rosa da Cidade Alta está interagindo com a gente. O Alexandre Nogueira, ou Alexandro Nogueira, lá o mano do táxi da Colônia, está ligado com a gente. E o Alisson Marcon no Caveirazinho para a mãe Duda e para o pai Dedé, ligado aqui conosco também. Agora sim, vamos de música. O João Bosco e Vinícius vão cantar pra gente Cuida de Mim, Deus. Solta o som.

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16: 9:31.
17: 9:51 nesta manhã do dia 1º de agosto de 2026. Mandar um abraço especial aqui pro Sargento Thiago. Alô, Thiago Anastácio Pereira, bom dia pra você. Obrigado pelo carinho da audiência aí no carro com a gente, dando carona pra gente, pra mim e pro Marcos aqui. Um abraço pra você. Também mandar um abração aqui pra Infância Coelho Rodrigues, do Arapongas, que tá participando conosco, dando um bom dia especial pra todos nós aqui do programa. Muito bom dia pra você. Obrigado pelo carinho da sua audiência nesta manhã de sábado. Senhoras e senhores, 9:53, é hora da gente abrir o espaço aqui do programa Guilherme Santos para que as nossas comunidades da cidade de Araranguá tenham a oportunidade de anunciar aí as suas atividades, bem como também os grupos de serviço, enfim, você que vai fazer algum evento, você que vai fazer alguma celebração, alguma festa de comunidade, bingos, enfim, feiras, o que você for fazer, você tem um espaço que você pode gratuitamente aqui na Rádio Araranguá anunciar isso que você estará fazendo. E aí, esse espaço é o Espaço das Comunidades, que vai pro ar todos os finais de semana aqui no programa Guilherme Santos. Então, por favor, Miguel, solte a vinheta do Espaço das Comunidades.
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17: E no Espaço das Comunidades de hoje, nós temos alguns assuntos para tratar. A comunidade de Ercílio Luz está em festa este final de semana. A Marni Costa também vai estar participando conosco. E o nosso querido amigo Anísio Henrique Prêmoli também vai estar participando conosco, trazendo aí o seu carinho, o seu abraço nesta manhã de sábado. Dá bom dia para o Anísio, Marcos Santos.
19: Vai, aí é o domingo, Anísio!
17: O aniversário da Anísio cai no domingo?
19: É.
17: Que dia que é o aniversário da Anísio?
19: É dia... 3 de agosto.
17: Essa turma de agosto não é fácil, né, Anísio? Bom dia.
20: Opa, bom dia, meu amigo Marcos Santos, um grande radialista. Agradeço ao Marcos pelo carinho que ele tem com a gente. Rapaz, e o monstro aí é bom de memória, hein? Bom de números. Ele não esquece a minha data de nascimento, rapaz. O homem é fera.
17: O homem é bom saber de aniversário.
20: Também, Vicente, e um bom dia, aos nossos queridos ouvintes. Obrigado pelo carinho que vocês têm com a gente. Obrigado, Samuel, da produção. E mais um sábado maravilhoso. A gente está aí fazendo parte do programa Guilherme Santos e o quadro especial, né? Espaço das Comunidades.
17: Fica à vontade, então, Anísio, para trazer para a gente aí os detalhes do quadro Espaço das Comunidades deste dia 1º de agosto.
20: Então, Guilherme, a gente tem algumas atividades sendo feitas aí pela Defesa Civil também do município. A gente está aqui acompanhando agora aqui na Itopaba. E eu quero ressaltar e agradecer também a Defesa Civil de Araranguá, né, em nome do Alexandre Pereira, e também a pessoal da LCM, uma empreiteira que presta serviço para o Estado. E a gente articulou que essa máquina pudesse unir forças com o município e ela está fazendo aqui algumas limpezas de valo, algumas sangue das marginais aqui da ST447, principalmente quem vem em Araranguá, Meleiro. Ela fez algumas limpezas importantes, né, nesse escoamento desses valos, já sofreu bastante valo e córrego. E agora nós estamos fazendo um ponto crítico aqui na Itopaba, perto da ponte aqui, onde tem uma ponte de concreto, e sempre tem os valos que ela não consegue escoar água e ela vai para cima da pista e o pessoal já tem dificuldade de passar daí, então por isso estamos aqui unindo forças nessa força-tarefa. Guilherme, então a gente hoje tem a participação da nossa querida amiga Marlene Costa, e onde eu já gostaria de ter a honra de convidar ela para fazer parte conosco, chamando ela para fazer o seu recadinho com a gente. É tudo contigo, querida Marlene Costa.
16: Bom dia, Guilherme. Bom dia, Anísio. Bom dia, pessoal no estúdio. Bom dia a todos os teus ouvintes. Então, Guilherme, estamos aqui novamente para divulgar mais uma ação do Lions Clube Araranguá. Neste dia 25 de agosto, o EMOSC estará aqui em Araranguá novamente para fazer captação de sangue. Então, você que é doador ou queira ser doador pela primeira vez, tá aí a oportunidade, né? Será lá na MESC, né? Como sempre, das 8 às 16h30, sem fechar ao meio-dia, com o pré-agendamento. Então você ligue para o 3444-7414. As meninas lá do EMOSC vão atender você, fazer o seu agendamento, e estamos esperando por você, certo? Muito obrigada, a gente desde já quer agradecer o espaço aqui, agradecer o Anísio, você, Guilherme, agradecer a nossos parceiros, né, que é a MESC, o EMOSC, a Prefeitura Municipal através da Secretaria de Saúde e os nossos companheiros que estarão lá para vos receber. Muito obrigado e até mais.
21: Valeu, Marne. Muito obrigado pelo carinho da sua participação aqui, sempre para trazer esse assunto que é super importante, que é a doação de sangue, né? Que o Rotary sempre está à disposição, sempre à frente, né? Ajudando nas divulgações, e o Lions também, e a Marne representa nesse caso o Lions Clube, né? De Araranguá. Então, coleta externa em Araranguá, para você poder fazer parte, é no dia 25 de agosto, das 8 da manhã às 4h45 da tarde, ali na AMESC, mas é importante você agendar antes, no 3444-7414. Um abraço para a Marne e para todo o pessoal do Lions Clube aqui de Araranguá. O que mais que você vai trazer para a gente hoje, Anísio?
20: Então, Guilherme, além dos abraços no final, a gente também traz aí a participação e vamos fazer aí, reforçar o convite. Vamos lá do outro lado do rio agora, vamos deslocar lá para Ercílio Luz, comunidade lá está em festa, né? Bom Jesus, em prol do Bom Jesus, a comunidade sempre faz um bom alimento, também faz um bom momento de, né, comunhão com Deus lá, eles fazem uma participação muito bacana, a comunidade de Ercílio Luz e toda a região se movimenta, se organiza em prol dessa festa que vai ter lá no Ercílio Luz, né? Como se diz, na Canjica, né? Então a Canjica está de festa, convido todos nossos queridos ouvintes para participar e parabenizar todo o CAEP, toda a organização da festa do Bom Jesus, né? Todos os patrocinadores, parabéns às pessoas voluntárias que fazem a diferença em todas as comunidades, sempre tem um grupo de amigos, de pessoas, de família que ajudam em pró da igreja, da comunidade, do salão comunitário, né, Guilherme? De um é time verdade. De futebol, cuida da rua, cuida disso, cuida daquilo, que bacana. Araranguá tem essa característica de ser voluntário, né, de estar em movimento, isso é muito bacana na nossa cidade. Então, a gente está aí dando esse espaço, onde a gente agradece a direção da rádio, você, né, que concede dar esse espaço gratuitamente para todas as comunidades, todas as entidades, independente de religião, independente de qual é a sua festa que vai fazer, né, para poder divulgar. Então, estamos aí de portas abertas pelo telefone 999-47-8393, entre em contato com a gente e divulgue sua festa. É isso aí, Guilherme.
21: É isso aí, Anísio. Obrigado pela sua participação. Um grande abraço, um bom final de semana para você. Vou só reforçar aqui sobre o convite, né, da festa em honra do Senhor Bom Jesus lá na comunidade de Ercílio Luz, que pertence à paróquia lá do Maracajá. Então, hoje, a véspera da festa, a programação é comandada pelo Padre Rafael, né, o Padre Rafa, às 6h30 da tarde, atrás lá da ação motorizada, com a imagem do Senhor Bom Jesus, saindo da comunidade de São Francisco de Assis, Lagoa Mãe Luzia, e às 19 horas a Santa Missa, presidida pelo padre Rafael Borges e animada pelo Ministério de Música e Cantores da Paz. Logo após, no salão haverá roleta com arrematação de galinha assada, pão de ló e brindes em geral. E amanhã, o grande dia da festa, 8 da manhã já tem alvorada festiva, abrilhantada pela banda Amor à Pátria de Jaguaruna, 10h30 da manhã, Santa Missa Solene, presidida pelo padre Fábio, que é o pároco lá da paróquia de Maracajá. E aí depois, claro, almoço e tudo mais que a comunidade prepara. Anísio, o almoço é ao meio-dia, depois procissão com a imagem e apresentação dos festeiros de 2027. E ainda tem de tarde lá o Grupo Solto fazendo aquele agito lá para o pessoal que estiver na festa. Anísio, obrigado pela sua participação, bom final de semana.
0: Ô Guilherme, obrigado. Eu quero aqui agradecer. Estamos ao vivo? Estamos
21: ao vivo.
0: Sim, então, eu quero agradecer. A MF é uma empresa de um grande amigo nosso, uma empresa que se instala em Criciúma e faz um trabalho em toda a região, serviço de sanitização limitada ME. MF, né? Ela é uma empresa aqui da região. Vou deixar aqui o telefone. 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A gente teve a felicidade de ter amizade com o proprietário dessa empresa, Guilherme, e eles fizeram um trabalho espetacular aqui na comunidade do Alto Feliz. Eles fizeram toda a identificação do centro comunitário, ao redor do centro comunitário, né, com muita excelência, com muita dedicação, fizeram todo um trabalho de detetização no nosso centro comunitário gratuitamente, né, nos deram esse trabalho para a comunidade do Alto Feliz, como associação e voluntária, né, as pessoas, nós ganhamos esse trabalho. Então até vou passar aí para ti umas imagens, se puder fazer, por favor, botar aí na live, para agradecer essa empresa do nosso amigo Joanice pelo trabalho que fez com a gente. Obrigado, Guilherme. Um abração também para o nosso amigo Vicente da Pastelaria Trevo. Para o Vicente, sua família e toda a sua equipe, seus funcionários que atendem nós com tanto carinho, tanta dedicação à pastelaria aqui na nossa cidade, bem no Trevo de Araranguá, uma alimentação feita por eles mesmo, um ótimo pastel, um ótimo lanche. Obrigado, Vicente, pela amizade que temos contigo. Obrigado por você ser um empreendedor na nossa cidade, gerar emprego e renda. Então, em nome do Vicente, eu quero parabenizar todos os nossos guerreiros, empresários, microempresários, todo você comerciante, com toda essa luta, com todas essas cargas tributárias, você ainda gera emprego. Então, o nosso muito obrigado por você gerar emprego e ajudar as famílias aranaguenses. Que Deus nos abençoe sempre, dê muita paz, proteção e um ótimo e abençoado final de semana, Guilherme, a nós todos. Valeu. Amém, vamos pra frente. Abraço.
21: Valeu, Anísio, um abraço, obrigado pela participação. Mandar um abraço aqui para Maria Gorete Pereira, do Mato Alto. Tô mandando um abração aqui especial para todos nós, especialmente pro Marcos. Para quem?
1: Ibleia.
21: E para a Ecleia também. Ibleia. Muito bem. E a Olga de Oliveira, do Mato Alto, também está dando um bom dia, está mandando um abraço aí para o esposo Manuel Olivo e para todos aqui do programa. Também um abraço para Nadir Machado, do Jardim Cibele, está dando um bom dia aqui para a gente, participando aqui conosco. Um abraço, bom final de semana. O Mano do Táxi também está participando pelo WhatsApp, deixando seu carinho aqui, mandando um abraço para todos os clientes e amigos do Mano do Táxi e está dando o seu merchan aqui, ó. 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E aí, Edneia Rufino de Lima, tá dando um bom dia aqui para todos nós, pedindo música para toda a família dela, mandando um abraço para todos nós. Falando em música, nós vamos aqui atender a nossa audiência, o pedido da música Ataca as Éguas e Salvador, do Volmir Martins. Vamos ouvir então, não conheço a canção, vamos ouvir todos juntos aqui na Rádio Araranguá.

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7: Agora são 10 horas com 13 minutinhos desta manhã de sábado, do dia 1º de agosto de 2026, edição número 1579 do programa Guilherme Santos. Muito obrigado a você que está conosco neste dia 1º de agosto, passando a sua manhã em nossa companhia desde as 8 horas da manhã. E agora chegou o momento no programa de trazermos aquela palavra amiga para as famílias que infelizmente enfrentaram a dor da perda nesta semana que passou. 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Mais uma vez, vamos justificar a ausência do Carlos hoje aqui presencialmente no estúdio para trazer o quadro obituário, devido ao compromisso que ele tem em Florianópolis, daí de cunho político, né, partidário, com as convenções que acontecem neste final de semana lá na cidade de Florianópolis. Ele não pôde vir, mas mandou para a gente aqui o quadro obituário, a palavra amiga. Nós então vamos colocar no ar o quadro obituário.
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7: Quero estender também o meu abraço para Rosângela e para toda a equipe da Santa Terezinha, plano de assistência familiar e funerária, o respeito humano que a sua família merece. Noticiamos o falecimento de Gladimir Salvador Velho, no dia 26 de julho, aos 62 anos de idade. Ele residia no bairro Jardim Atlântico, em Balneário Arroio do Silva. O sepultamento aconteceu no cemitério municipal de Turvo. Também no dia 26, aos 84 anos de idade, o falecimento de Amélia Niero Bilésimo. Ela residia no Poço da Lontra, em Turvo. O sepultamento aconteceu no cemitério do Alto Rio Jundiá, em Meleiro. No dia 26, aos 75 anos de idade, o falecimento de Luzia Constante Rodrigues. Residia no bairro Gávea, em Jacinto Machado. E o sepultamento aconteceu no cemitério de Pinheirinho Alto, em Jacinto Machado. Também no dia 26, aos 66 anos de idade, o falecimento de João Batista Artismo. Ele residia no bairro São Luís, em Turvo. O sepultamento aconteceu no cemitério municipal de Turvo. No dia 28, aos 78 anos de idade, o falecimento de Arthur Roque. Ele residia no bairro Garajuva, em Maracajá. O sepultamento aconteceu no cemitério municipal de Maracajá. No dia 29, aos 28 anos de idade, o falecimento de Guilherme Severino de Melo, residia no bairro Imigrantes, em Turvo. O sepultamento aconteceu no cemitério de Rodeio da Areia, também na cidade de Turvo. No dia 29, aos 33 anos de idade, o falecimento de Lucas Rafael da Rocha Pinheiro, residia no bairro Coloninha, aqui em Araranguá. E o sepultamento aconteceu no dia de ontem, no cemitério Cruz das Almas, aqui em Araranguá. No dia de ontem, aos 80 anos de idade, o falecimento de Enedir Dolvina da Rocha Alves. Ela residia na Zona Nova Sul, em Balneário Rui do Silva, e a sua cremação ocorrerá no dia de hoje. Para finalizar, noticiamos o falecimento de Maria Ernestina de Jesus Flor. Ela faleceu aos 94 anos de idade no dia de hoje. Ela residia no bairro Caveirazinho, aqui em Araranguá. O sepultamento acontece no dia 1 de agosto, hoje no cemitério Cruz das Almas, aqui na cidade de Araranguá. E a palavra amiga para as famílias enlutadas diz o seguinte: as pessoas que amamos nunca morrem, apenas partem antes de nós. O amor que elas deixaram é a herança mais valiosa, uma luz que não se apaga e que nos guiará para sempre. Que a paz encontre morada no coração de cada uma das famílias enlutadas. Saudade sim, tristeza não. Que Deus conforte a todos. Para finalizar o quadro obituário de hoje, Tiago Brado e Eliana Ribeiro cantam para a gente Determinada Decisão. E a gente volta logo em seguida.

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16: Baby, eu... 10 horas com 28 minutos, estamos de volta aqui na programação da Rádio Araranguá, neste dia 1º de agosto de 2026, edição número 1579 do nosso programa. E agora, junto conosco aqui no estúdio, a dona Laís Santos. Bom dia, sua, que Deus te abençoe.
17: Bom dia, pai, bom dia, tio. Bom dia,
16: vó. Bom dia pra todo mundo. Ah, muito bem, então. É, coloquem os fones, Laís e Marcos, para vocês ouvirem bem a voz de vocês, para falar bem pertinho do microfone, porque nós vamos, a partir de agora, brincar na brincadeira do galo e da galinha. E aí, para você de casa, que desde o início do programa, você se inscreveu para brincar na brincadeira do galo e da galinha, agora é hora da brincadeira do galo e da galinha, e você vai poder aí atender o telefone, mas não pode dizer alô na hora de atender o telefone, né? Se imitar um galo ou uma galinha, ganha na hora a galinha das casas do galo e da galinha.
18: A galinha, a ver... Fala, finha!
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16: Muito bem, senhoras e senhores, no ar a brincadeira do galo e da galinha, no oferecimento das Casas do Galo e da Galinha. Lembrando que aqueles que ganharem retiram da partir da próxima terça-feira, que é quando chegou o carregamento novinho ali de galinhas. Então, de terça-feira à tarde até o próximo sábado, você pode ir na Casa do Galo e da Galinha mais próxima da sua casa retirar o seu prêmio. Preparados, senhoras e senhores? É hora de fazermos as ligações. Não diga alô, imite um galo ou uma galinha. Valendo! Ó, chamou.
20: Quem tá falando?
16: Isso.
20: É a Ana Maria Vieira da Rosa, que tá ficando velhinha.
16: Desculpa, eu não entendi o primeiro nome.
20: Ah.
16: O seu primeiro nome qual é?
20: Como é que é?
16: Qual é o teu nome que eu não entendi, perdão, pode repetir?
20: Maria Vieira da Rosa.
16: A Maria Vieira da Rosa, aniversariante.
20: Essa mulher tá fazendo 84 anos, tá ficando velhinha.
16: Que bênção, que bênção. Quando é que é o aniversário? Hoje, é hoje mesmo?
20: Mas muito bem, eu tô bem consciente quantos anos eu tenho. Bastante fé naquele Deus.
16: Ai, que bênção, que bênção. Tem que sempre agradecer e louvar a Deus

0: corda pra trás e tu segura na frente com o pau na mão, ele. E vai lá puxar esse boi. Carpimos 1 hectare de milho.
1: E aí? É,
0: era trabalhar.
1: E aí era trabalhado e não tinha história. Tinha que trabalhar e pronto.
0: Não, naquela época não tinha. E ele também, a maior velhinha era eu. Ah. Mas eu era meia forte, meia ativinha.
1: Não, naquela época o povo era mais forte do que hoje em dia.
0: Trabalhei bastante na roça, no engenho de farinha, até cevar no motor lá na rodote, eu cevei.
1: Mas tudo isso aqui em Araranguá?
0: Tudo, meu pai morou, era o dono do lago do Lago Dourado, que tinha aquele engenho de farinha, aquele engenho grande lá.
1: Ah, muito
0: o
1: bem.
0: Otávio, Azemiro Vieira, irmão do Dercy Vieira.
1: Muito bem. Então fica o nosso abraço para você, Maria Vieira da Rosa. Parabéns pelos seus 84 anos de vida.
0: É muito importante, é muito bom trabalhar e saber que você fez tudo aquilo ali. E está até hoje com 84 anos, é uma vitória muito boa para a gente e para Deus.
1: Tem muito, muito mais anos pela frente. Deus vai abençoar. Vamos passar dos 100 fácil, fácil. Tá bom? Que Deus te abençoe.
0: Eu me casei e vivi 57 anos, trabalhando de novo.
1: Que maravilha. Depois,
0: faz 15 anos que Deus levou meu marido.
1: Um abraço, Maria. Bom final de semana. Muito feliz aniversário.
0: Tudo que você quiser aí, me der, falar, essa moça que atende aí, é uma maravilhosa pessoa. E muito obrigada por tudo. Que Deus abençoe vocês, essa Rádio Araranguá. Porque isso aí é uma coisa muito boa.
1: Amém.
0: E lá também, lá no telefone, no televisão também, tem ali a pessoa maravilhosa. Desde quando eu vou lá levar uma lembrancinha pra ele.
1: Tá faltando as lembrancinhas pra nós aqui então. Tá? Um abraço, Maria. Tchau. Bom final de semana. Obrigado pelo carinho da participação. A Maria Vieira da Rosa ganhou aqui a nossa galinha hoje, a de número 1146. Um abraço para você. Que você possa usar essa galinha para fazer uma boa festa de aniversário. Que Deus continue te conservando com saúde, com lucidez e muita felicidade. Tá bom, Maria? Obrigado pela participação. Vamos para a segunda de hoje. Vamos para a segunda galinha de hoje. Você está estranhando que a gente está batendo papo hoje? Hoje a gente tem tempo. Ainda é 10h36, já foi tudo os blocos comercial, já foram os quadros. Nós estamos terminando o programa já, então nós temos tempo para conversar com o nosso ouvinte hoje, para escutar a história de vida, para dar feliz aniversário. Temos ainda, claro, algumas ligações para fazer, alguns abraços para mandar, mas hoje a gente pode fazer o quadro com calma. Vamos agora ver quem é que está participando. Valeu.
2: Alô?
1: Alô não pode. Que pena, como é que faz isso? Se inscreve pra brincar na brincadeira do Galo da Galinha.
3: Já foi pro restaurante.
1: Vocês param de bater na mesa, que quando bate na mesa faz barulho pra quem tá em casa. Então faz assim, ó, fingindo que tá batendo na mesa, assim, ó. Isso, muito bem. Não morreu, né? Salvamos a galinha aí com um alô. Mas nós não vamos descansar, vamos entregar essa galinha. Nós conseguimos entregar essa galinha, entregamos.
4: Vamos ver.
1: Vamos lá, vamos ver se chama.
0: Aê,
1: meu Deus! Quem tá falando?
5: É Júlia e Dalina Elias.
1: Júlia e Dalina Elias?
5: Sim.
1: Júlia e Dalina Elias, você fala da onde?
5: De Maracajá, Espigão da Toca.
1: Do Espigão da Toca. Alô, povo do Maracajá, bom dia pra vocês, obrigado pelo carinho da audiência. Júlia, aproveita pra mandar o teu abraço aí pra quem você quiser aqui na rádio hoje.
5: Pro meu esposo, meus familiares, todos os ouvintes e todos ali da rádio.
1: Júlia, obrigado pelo carinho da sua audiência, um bom final de semana para você, para toda a sua família, e não esquece que a sua galinha pode ser retirada aqui em Araranguá, na Casa do Galo da Galinha, que fica aqui no bairro Caveirazinho, anexo ao frigorífico Caveirá, a partir da terça-feira de tarde até o próximo sábado de manhã, tá bom?
5: Tá bom, obrigado.
1: Valeu, Júlia, um abraço para você aí, bom final de semana. 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E aí você que se inscreveu, preste atenção, pega o telefone.

A mão, tira do silencioso, que agora é hora de brincar na brincadeira do galo e da galinha. Não diga alô, imite um galo ou uma galinha na hora que o seu telefone tocar, hein? Já disseram alô hoje aqui, já perderam. Chamou.

0: Não deu! Perdeu a oportunidade!
1: Eu ajudei!
0: E a Laís tava aqui dando um sinal com a galinha, né, Laís? Ah, não! Perdeu a oportunidade, passou, o cavalo passou enfilado ali na frente, não montou em cima, perdeu.
2: É.
0: Das casas do galo. Perdeu galinha aqui das casas do galo da galinha. Vamos para mais uma ligação. Você ainda tem chance. 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Vamos lá. Vamos ver quem é que vai ganhar galinha agora no programa. Vamos ver se chama. Vamos ver se vai chamar.

0: E
1: desligou.
0: O povo não tá participando.
2: Eu não vi que ela tinha atendido. Ela
0: daí,
2: atendeu.
0: Tu deu uma dica, tu deu uma dica.
2: Soltei a galinha. A galinha fez.
0: Pra dar uma dica pra ela, né? Ela ligou pra ele, não sei.
2: Desligou.
0: Desligou. Não queria comer galinha, então. Vamos ver agora. Vamos ver se chama.
3: Ore, cocô. Neide
0: Nerves, da Garajuva, no Maracajá também. Neide, aproveita aí para mandar o teu abraço para quem você quiser.
3: Eu vou mandar um abraço para todos da Garajuva e convidar para a grande novena hoje de noite, Santo Anjo da Guarda e São Miguel Arcanjo.
0: Aí na comunidade da Garajuva mesmo?
3: Isso.
0: Qual o horário, Neide, que vai ser a novena?
3: Às 6 horas temos missa.
0: Uhum.
3: E logo em seguida a roleta e um baile com o gaitaço.
0: Opa, mas vai ser bom aí então. E quem é que celebra a Santa Missa? Você sabe de cabeça quem é o padre que vai rezar a missa?
3: Padre Fábio.
0: Padre Fábio reza a missa
3: então. Maracajá.
0: Certo. Então o Padre Fábio hoje na Garajuva, Santa Missa às 18 horas. Depois aquela movimentação de roleta, o gaitaço fazendo a festa. Então todos os caminhos levam a Garajuva hoje, então.
3: Isso.
0: A expectativa é de grande público.
3: Grande público.
0: Tá bom, Neide, obrigado pelo carinho da participação. Uma boa festa de comunidade hoje de noite para vocês aí. E um bom final
3: Amém.
0: De semana.
3: Obrigado igualmente para vocês.
0: Valeu, tchau, tchau. Fechou então, os ganhadores de hoje foi a aniversariante Maria Vieira da Rosa, completando 84 anos, a Júlia Idalina Elias de Maracajá e a Neide Nerves ali da Garajuva. O povo que ganhou a galinha hoje pode retirar na próxima terça-feira até o próximo sábado na Casa do Galo da Galinha aqui de Araranguá com a Jerusa. É só levar a identidade e retirar por lá, tá bom? Vamos fazer o seguinte, nós vamos ouvir música, depois da música a gente volta com os abraços finais do programa, com os recados finais, as participações finais do programa. Nós vamos ouvir agora o Chitãozinho e Chororó, com a participação do Mato Grosso e Matias, cantarem pra gente Não Desligue o Rádio. Fica a dica.

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1: Terminou a música, vem para mim. Não tem mais quadros, né? Blocos comerciais, nada. Então eu quero agradecer aqui ao Chitãozinho Chororó e ao Mato Grosso e Matias que cantaram pra gente o sucesso Não Desligue o Rádio. 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
1: 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Tchau, tchau. E agora a gente já vai direto ao Grêmio Fronteira, onde tudo está sendo preparado para a feijoada. E quem vai trazer as informações da feijoada para a gente é a Bárbara do Grêmio Fronteira. Alô, Bárbara. Bom dia. Seja bem-vinda.
3: Bom dia, pessoal. Tudo certo? Aqui quem fala é a Bárbara do Grêmio Fronteira, passando para fazer um convite especial para vocês. Hoje, nesse sábado, acontece a tradicional feijoada do Grêmio Fronteira. Um dos eventos mais aguardados aqui da nossa região, né? Um evento que está sendo organizado pelo Neguinho e o Italiano, à frente desse evento, a partir do 12h, lá no Clube Grêmio Fronteira. Ainda temos entradas disponíveis, então quem gostaria de estar adquirindo, só entrar no site da minhaentrada.com e estar comprando seu ingresso. Vai ser um evento incrível, feijoada, sábado de sol e diversas atrações, né? Neguinho tocando sertanejo, teremos DJ Jack, DJ Marco Sasso, além de pagode, né? Pagode samba aí não pode faltar na feijoada. Então seria isso, aguardamos todos vocês. E além disso, agradecemos a participação aqui na rádio e desejamos a todos um bom final de semana. Um abraço.
1: Um abraço, Bárbara. Muito obrigado pela sua participação. Um bom final de semana. Mandar um abraço aqui para Maria Iraci, lá de Forquilhinha, ligada conosco. Mandando um abraço para a irmã Vanilda e para o cunhado Evaci. Ainda o Paulo César Nicli, do Arroio de Silva, para a esposa Sônia, para o sobrinho Everton e a Luciana. Norma Sus, da Uruçanguinha, para todos nós e para a família. Maria Salete Oliveira, da Uruçanguinha, para a família, para os idosos do asilo, para a dona Delira e para nós. Claudete Leandro, da Colônia, o nosso abraço e o nosso bom dia. Manuel Santos de Souza, obrigado pelo carinho da participação. Ira Destro, na Sanga do Marco, receba o nosso abraço, receba o nosso carinho nesta manhã de sábado aqui na Rádio Araranguá do dia 1º de agosto de 2026. E agora nós vamos direto conversar com a Lila Roldão, que vai trazer as novidades das empresas da família Roldão pra gente. Alô, Lila, bom dia, seja bem-vinda.
4: Oi, bom dia, Guilherme. Bom dia a todos os ouvintes da Rádio Araranguá. Bom dia aos nossos clientes, né, amigos. Então, Guilherme, passei uma semana toda com um grupo muito bom, maravilhoso, em Piratubas, Termas, nas águas termais. E foi maravilhoso, foi radiante. Pegamos aqui, aqui soube que choveu muito, muito, muito. E, mas lá nós aproveitamos desde domingo até ontem, sexta-feira, até meio-dia quase. Assim, dia de sol, dia de muita diversão, não pegamos chuva, foi maravilhoso. Só gratidão a Deus e essas pessoas, né, que me procuram, que se prontificam aí nessa excursão. 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Um abraço a todos, que Deus abençoe, que dê uma semana maravilhosa, um final de semana muito abençoado para todos. Um beijão, Guilherme.
1: Valeu, Lila, um beijão, obrigado pela participação, bom final de semana.
4: Para vocês também.
1: Alô, Sônia de Aguiar, na Colônia, mandando aquele abraço para amiga Ângela de aniversário hoje. Ainda o Manuel Gomes de Melo, do Mato Alto, interagindo conosco aqui também, participando aqui do programa. Muito obrigado pelo carinho da sua audiência. Também aqui aproveitar para mandar abraços para quem está interagindo pelo nosso WhatsApp. A Cristiane Silvano está dando um bom dia para todo mundo. Feliz sábado. Queria participar dos sorteios, também colocar o nome do Emerson, Everton, a Eduardo e o Caio nos sorteios. A Edneia Andrade Leandro também está dando um bom dia aqui para gente, participando aqui do programa, e o Valdeci do Caveirazinho também está interagindo com a gente aqui. Muito obrigado pelo carinho da audiência. Eu acho que a gente conseguiu mandar abraços para todo mundo que interagiu. As participações também já finalizaram. Deixa eu só ver aqui na nossa live no Facebook se tem ainda alguns abraços que não foram atendidos. A Loura Ferrari no Facebook dando um abraço aqui para todos nós, e especialmente colocando o nome da mãe para sorteio, a Vanir Onofre. A Lúcia Casagrande também está dando aquele bom dia especial para a gente. A Adela Borges também está interagindo conosco aqui na nossa programação. Vai o nosso abraço e vai o nosso carinho aqui. E ainda, deixa eu ver aqui na nossa live do YouTube, se tem alguma coisa aqui na live para a gente poder trazer aqui de abraços, para a gente não deixar ninguém para trás, para que eu possa trazer aqui os contemplados de hoje do programa. E também a lista dos contemplados e a última música do programa, atendendo o pedido da nossa audiência. Os contemplados de hoje do programa foram as galinhas para Maria Vieira da Rosa, para Júlia e Daline Elias e a Neide Nerves. Os Vales Café da Panificadora e Cafeteria Santa Clara saíram para Terezinha Jesuíno Cardoso e Ana Figueiredo, da Itopava. E ainda a marmita lá do restaurante Churrascaria Assados do Bill para o Denilson Pereira. Os contemplados receberão um contato aí do Samuel Cardoso explicando como faz para retirar o prêmio. Os nomes dos ganhadores já estão com as empresas que sortearam aqui para eles poderem entregar o prêmio para vocês. Para finalizar, quero aqui mandar um abraço para o Gabriel, que acabou de chegar. O Miguel e o João agradecer o trabalho de hoje. Samuel Cardoso, muito obrigado por tudo. Dona Ecléia Santos, Dona Laís, seu Marcos Santos. Para a gente finalizar, Marcos, quem é a pessoa da nossa família que vai estar aí de aniversário essa semana, completando 94 aninhos, Marcos Santos.
5: Olha aí, quarta-feira. Bem, bom, feliz aniversário. E mais meu colega, meu trabalho. É, meu amigo Chico, o Lávio e o Gabriel.
1: Muito bem, gente. Obrigado a todos que estiveram conosco nesta manhã de sábado. Que Deus os abençoe. Que seja um final de semana fantástico. Continue aqui na programação da Rádio Araranguá. Logo em seguida, depois do intervalo, a equipe da Pastoral da Comunicação do Santuário em Honra Nossa Senhora Mãe dos Homens coloca no ar o programa A Voz do Santuário, apresentado pelo novo reitor, o Padre Joel. E a gente volta no sábado que vem, se Deus permitir, a partir das 8 horas da manhã com mais uma edição do programa Guilherme Santos. Para finalizar, vamos deixar então a oração pela família com o Padre Zezinho e o encerramento do programa. E a gente volta na semana que vem. Obrigado, um abraço, fiquem com Deus, tchau pessoal!

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0: Louvado seja nosso Senhor Jesus Cristo, para sempre seja louvado. Um bom dia para você, ainda é bom dia. Bom dia, dona Eva. Tudo bem?
1: Tudo bem, agora melhor com você aqui nos estúdios.
0: Ah, ótimo. Olha só, pra gente estar aqui olhando pra rua, que dia bonito que começou, né? O dia de sol. Então a gente aproveitar bem o nosso sábado, né? Um dia especial porque já começa o final de semana. E é claro que como igreja, como santuário também, nós temos aí uma programação vasta pro final de semana, por isso que seja realmente um tempo de graça. Então você que está nos ouvindo, que já está conosco e também já acompanhava a programação da Rádio Aranguá, um excelente dia para você e uma boa preparação do seu almoço. Afinal de contas, está pertinho da hora do almoço.
1: Nossa, nem fala, padre. A gente sai daqui, que sai, como diz daquele ditado, sai vesgo, né?
0: Já sai prontinho para ir para a mesa, né? Claro que se a mesa tiver alguma coisa para colocar em cima dela. Um abraço também pro pessoal que está na operação hoje. Nós temos aí a presença também da Fátima, que está lá no telefone.
1: Isso, né? Fátima está lá atendendo os telefones.
0: Então hoje, para quem quiser ligar, pode ligar aqui para a rádio. A Fátima vai anotar o seu pedido de oração e também vai anotando o seu nome, porque tem sorteio. Como todo sábado tem, hoje tem também sorteio aqui no nosso programa A Voz do Santuário. Eu vou falar sobre isso depois, daqui a pouquinho, mas quero aqui agradecer de modo especial a Rádio Araranguá pela acolhida, por esse espaço que nos é cedido, mas também agradecer aqui a Deise, que é a nossa coordenadora do programa, e hoje a dona Eva e a Fátima, que são as nossas colaboradoras no estúdio. Obrigado também aos meninos que estão ali na operação. Hoje estão em três lá dentro, né? Então, bom, um está ensinando o outro, que o outro está aprendendo com o outro. Então, vai dar, se der alguma coisa assim de diferente na transmissão, a culpa é deles, não é nossa.
1: Não é nossa.
0: A culpa é dos meninos que estão lá na operação, lá na mesa de áudio. É, para quem quiser participar do programa, como é que faz, dona Eva?
1: Olha, para participar do programa, liga lá, né, no 35240137, né, que a Fátima está lá esperando a sua ligação e a gente conta com a participação de todos. E aqui também pela live, né, pela página, né, do Santuário Nossa Senhora Mãe dos Homens. Entra aqui na live, deixa o seu nome, que a gente já anota aqui, faz o seu pedido. E depois também participa do sorteio.
0: Então, tá bom. Então, lembrando, né? A live é pelo Facebook. Para quem tem o Facebook, pode entrar lá. Isso. Na página do Santuário Mãe dos Homens. E vai participando, vai acompanhando. É tudo transmitido. Então, você quer nos ver no estúdio? Eu estou vendo aqui uma tela bem grande, bonita, lá em cima, né? Aqui dentro do estúdio a gente tem uma tela grande, uhum, né? Mas quem está em casa, está no computador ou está no celular, está com uma telinha pequena, né? Então, a gente nem fica tão bonito como está bonito ali, ó, né? Olha lá.
1: Não, mas a gente é bonito, né, padre?
0: É, claro. Para Deus, todo mundo é bonito. É. Então, tá valendo, né? Ó. Uhum. Então, você quiser nos conhecer, é uma live e também é uma transmissão ao vivo. Então, você acompanha, reza conosco e também já nos vê. É uma maneira boa de a gente evangelizar também pela rádio. Quero aproveitar aqui também já anunciar, porque todo final de semana a gente tem os sorteios, dona Eva. A gente já viu que quem é pela live ou pelo telefone pode participar, né? Então nós vamos ter o sorteio de uma torta. É, semana passada a gente sorteou, não sei se vieram buscar, mas sorteamos. Mas
1: as pessoas sempre vêm. E é uma torta lá da panificadora Serafim, que é uma panificadora que faz, olha, na região aí, a melhor torta.
0: Ah, é?
1: É.
0: Será que é a torta que a gente serviu ontem no café com Maria?
1: Pode ser.
0: Pode ser?
1: Pode ser. Porque
0: ontem a torta acabou, né? Ontem tivemos um sucesso ali no café com Maria, que foi uma beleza.
1: Uhum.
0: E café na casa da mãe, né? E a gente teve uma torta que foi rapidinho. Agora temos que ter duas no próximo sábado.
1: Uhum.
0: Então, mas vamos sortear essa torta. Primeira torta da Padaria Serafim. Então a gente vai aqui a sortear no final do programa. Então já vai deixando o seu nome, e também vai deixando o seu telefone e contato para a gente ir fazer o sorteio no final. Também tem um presentinho da loja Mãe de Deus, do Santuário. Então no final de semana passado a gente deu um terço personalizado. Nesse mês dedicado às vocações, também vamos, né, dedicar um terço. Lembrando que terço a gente reza em casa, reza pelas vocações. Então que possa também receber esse presente da casa, da loja Mãe de Deus. É a loja do Santuário. E também tem os 50 salgadinhos da dona Tita, né, que também me disseram que é bem famoso.
1: Nossa, o salgadinho da Tita, pra mim, a meu ver, é o melhor.
0: Ah, é?
1: É, quando eu preciso, eu sempre já faço encomenda com ela.
0: Então tá bom. Também tem aí a caixa com os 50 salgadinhos da dona Tita pra você pegar durante a semana. Participe, viu? Participe, deixe o seu nome, seja também um colaborador conosco. Ajude o programa compartilhando também com seus amigos. Vai na barra de tarefas onde tem na live chamado compartilhamento. você compartilha e segue conosco. Mas antes de a gente entrar de vez com o nosso programa, eu convido você, Eva, para a gente rezar um pouquinho. Vamos pedir que Nossa Senhora também nos esteja conosco e que o Santo Espírito esteja sempre com a gente. Em nome do Pai, do Filho e do Espírito Santo.
1: Amém.
0: Amém. A nossa proteção está no nome do Senhor,
1: que fez
0: o céu e a terra. E que Nossa Senhora nos acompanhe nesta uma hora de evangelização. Ave Maria,
1: cheia de graça,
0: o Senhor é convosco. Bendita sois vós entre as mulheres, e bendito é o fruto do vosso ventre, Jesus. Santa Maria, Mãe de Deus, rogai por nós, pecadores, agora e na hora de nossa morte.
1: Amém.
0: Rogai por nós, Santa Mãe de Deus,
1: para que sejamos dignos das promessas de Cristo.
0: Nossa Senhora, Mãe dos Homens,
1: rogai por nós.
0: São José,
1: rogai por nós.
0: E que Deus abençoe a todos aqueles que nos acompanham e nos ouvem. Pai, Filho e Espírito Santo.
1: Amém.
0: E no final do programa eu dou uma bênção também para quem vai almoçar. Então, uma bênção para o almoço. Já tem bastante gente aí acompanhando?
1: Nossa, já tem bastante, padre. Não estou dando nem conta de anotar.
0: Então tá. Então eu vou te deixar agora mais preocupada com a anotação. Na semana passada a gente conseguiu aumentar um pouco a audiência da live. Vamos ver se essa semana a gente consegue passar de 50.
1: Isso.
0: Na semana passada chegou em 43, 42. Vamos ver se a gente consegue chegar em 50, tá bom? Também quero convidar você que ainda não conhece ou não segue o Instagram do nosso santuário. Procura lá no Instagram, @ Santuário Mãe dos Homens, e seja uma seguidora, um seguidor. Na semana passada nós tínhamos 13.600 seguidores. Hoje, um pouquinho antes de começar o programa, nós começamos com 13.781. Em uma semana subimos 180. Pode ser melhor. Pode ser melhor. A nossa meta é chegar até o final do mês de agosto. Hoje é 1º de agosto, tá? Hoje começou o mês dedicado às vocações. E queremos chegar ao final do mês de agosto com 15 mil seguidores. Uma meta ousada, mas nós queremos atingir. Então você que está conosco acompanhando o programa, não segue ainda no Instagram, tem um canal, tem lá o perfil no Instagram, segue Santuário Mãe dos Homens. Seja um seguidor, acompanhe as postagens, os recados, as novidades que nós vamos aos pouquinhos apresentando aqui no nosso Santuário Mãe dos Homens. E também tem o canal do YouTube. Então, para quem quer acompanhar lá na TV, ah, padre, eu queria acompanhar a missa, mas eu não gosto de acompanhar no celular. Tem como acompanhar no YouTube? Tem. Nas nossas TVs hoje, as Smart TVs, tem o canal do YouTube já nativo. Então é só lá e procurar. Procura por Santuário Mãe dos Homens. Tem o canal, já se inscreve, recebe a notificação e acompanha as missas. E também acompanha alguma transmissão que nós vamos fazer. Vamos ter mais novidades, mas por enquanto tem duas missas que são transmitidas pelo nosso canal. Então fica aqui o convite para você acompanhar conosco a transmissão pelo YouTube. Dê uma olhadinha antes do programa. No YouTube nós estamos hoje com 2.290 inscritos no nosso canal. Pode crescer ainda mais, claro que conta com a sua ajuda e sua participação. Pergunta simples, dona Eva, como é que foi a semana?
1: Ai, foi ótima semana para mim, padre.
0: Foi boa?
1: Foi bom. Fiz peixe frito para as amigas, comemos bastante, aquele peixinho frito com limãozinho. Fiz bolo de milho.
0: Que peixe foi esse?
1: Uma papaterra frita.
0: Papaterra, olha. Papaterra, tem o seu valor.
1: Tem o seu valor?
0: Tem o seu valor. Hoje o evangelho do final de semana fala de peixe, né?
1: Ah, é?
0: É. A pesca, a multiplicação dos pães e peixes.
1: Uhum.
0: E é bom quando se multiplica o peixe, né?
1: E você sabe para quem eu fiz o peixe frito?
0: Não faço ideia.
1: Para Célia, coordenadora da Pastoral da Acolhida, que eu faço parte também, né?
0: Ah, sim.
1: E
0: sim.
1: Ela só come peixe lá em casa, porque ela não gosta de fritar na casa dela.
0: Ah, é?
1: É, ela não gosta.
0: Ela gosta de peixe frito, mas não gosta do cheiro?
1: Não, ela não gosta de fazer na casa dela. Daí ela tem essa amiga aqui que faz para ela, né?
0: É, sim, sim.
1: Peixe. Tem que ser uma amizade muito especial para fazer um peixe frito.
0: É. Mas é assim que a gente vai também construindo boas amizades.
1: Isso.
0: Existe um texto na década de 90, que foi até visto como grande novidade, mas ele fala sobre a comensalidade. A palavra é uma palavra difícil, mas o que é a comensalidade? Que é a prática da fraternidade também na mesa. Né? A mesa passa a ser também um lugar de fraternidade. É ali que a gente conversa, que a gente ri, que a gente troca contatos, que a gente convida para alguma atividade. Isso. Então a mesa não deixa de ser também um lugar de convivência fraterna. Não é só para comer, a gente não senta na mesa só para comer. A gente conversa, a gente compartilha. Muitas vezes a gente abre o coração, né, na mesa. Eu digo que muitas famílias, os filhos conversam melhor com os pais na mesa. Então, garantir que a mesa seja um lugar ainda de encontro. Fico com pena quando a gente chega em algumas casas, a família, né, já não tem mais mesa em casa. Tem uma sala bonita, um sofá grande, uma TV enorme. E lá na cozinha, uma mesinha de nada com alguns bancos. Eu disse, cadê a mesa? Cadê o lugar do encontro? Então, assim, falta para nós essa recuperação do valor principal, que é a comensalidade. Quando foi trazido esse tema à tona, na década de 90, ficou meio estranha a palavra, mas a palavra comensalidade é uma palavra também do Evangelho, porque Jesus chama os seus discípulos também para comer. É na mesa que ele ensina muita coisa para os seus discípulos. Sejamos nós, então, bons discípulos de Jesus, também na mesa, viu, dona Eva?
1: Isso mesmo.
0: Quando tiver peixe frito de novo, me chama.
1: Eu posso chamar sim, padre.
0: Pode me chamar. Se tiver peixe frito e limão, tudo certo.
1: Tá, tudo certo. Uma saladinha, né? Tem nada melhor.
0: Fica aqui o convite. Mas só eu convido o padre, não convido o pessoal que está no rádio, que dá muita gente.
1: Ah, é. Daí vai dar.
0: Tá bom.
1: Não, mas eu sou boazinha de coração, padre.
0: É boazinha de coração? Sou. Tem a casa grande? É a casa ótimo, grande. Então, que seja. Hoje, sábado, dia 1º, nós estamos começando o mês de agosto, mês dedicado às vocações. E a gente recorda cada final de semana uma das vocações. Né? São vocações específicas. Vocação é uma só, é o chamado de Deus. Deus chama e nos consagra. É claro que cada um vai dar uma resposta de forma diferente e para uma vocação específica. O primeiro final de semana nós lembramos a vocação sacerdotal. A senhora sabe, dona Eva, por que a primeira é o dedicado aos padres?
1: Padre, não sei, padre.
0: Eu acho que você sabe.
1: A primeira semana?
0: A primeira semana dedicada à vocação sacerdotal porque nós celebramos São João Maria Vianney no dia 4 de agosto, que é o padroeiro dos padres. Então, dia 4 de agosto é o dia dos padres. Então, primeira semana dedicada à vocação sacerdotal. Na segunda semana, nós temos a vocação da família, vocação matrimonial. E aí você sabe por quê? Dia dos pais. Segundo domingo é dedicado aos pais e às famílias. E no Brasil a gente celebra a Semana Nacional da Família. Inclusive, algumas paróquias fazem nessa semana Cerco de Jericó, Semana das Talhas de Caná, Semana de Avivamento, porque é a semana dedicada à família. Então, a segunda semana, vocação matrimonial. A terceira semana é a vocação religiosa consagrada, as irmãs e os irmãos consagrados. Então, rezemos também pelos nossos irmãos aqui no nosso santuário. Como comunidade, nós temos as irmãs, né, as irmãs ali da casa Madre Regina, e também os padres do Colégio Murialdo, que também são religiosos. Então, nosso abraço a eles. Na quarta semana é dedicada aos leigos e leigas, a vocação ministerial. Então, também a você, viu, dona Eva? Vocação ministerial. Um abraço e parabéns.
1: Obrigada.
0: Porque lembramos também o trabalho dos leigos e leigas na vida da igreja. E, por fim, quando tem um quinto domingo, que é o caso desse ano, nós temos também a vocação dos ministros catequistas. Né? Os catequistas de batismo, de matrimônio, de catequese inicial, o IVC. E que a gente possa também saudar todos os nossos catequistas no quinto domingo. As vocações para o mês. E também hoje, como dia 1º, a gente já começa com um santo bem interessante. Você conhece São Afonso Maria de Ligório?
1: Padre, não conheço esse.
0: Não conhece esse?
1: Não conheço, não.
0: Eu já avisei ao programa passado, quem vem trabalhar comigo no rádio tem que saber bastante santo. É, tem que conhecer santo. Não. Santo Afonso Maria de Ligório, ele é o fundador da Ordem dos Redentoristas. Quem já foi Aparecida ou acompanha a TV Aparecida sabe dos padres redentoristas. É os padres que foram fundados, a congregação, por esse santo, Santo Afonso Maria de Ligório. Afonso de Ligório nasceu no dia 27 de setembro de 1696 em Nápoles, na Itália. Ele é do sul da Itália. Era filho de pais cristãos, ricos e nobres, que deram todas as condições de estudo acadêmico para ele. Então ele foi uma pessoa que, além de ser bem postada como família nobre, também teve a chance de estudar bastante. Com 16 anos, já era doutor em Direito Civil e Eclesiástico. 16 anos, né? Já era uma pessoa com bastante capacidade. entendendo e atendendo os ricos e pobres com a mesma intensidade. Entretanto, após os anos de profissão, perdeu uma causa de grande repercussão social exclusiva de interferência pública, e isso deixou ele muito triste, né? Porque como advogado perdeu uma causa pública. Diante das situações que ocorreram, das desilusões morais, ele decidiu então abandonar tudo e seguir a vida religiosa. A princípio, o pai, como sempre, não concordou. Muitas vezes, olha o exemplo de São Francisco, né? Os pais não concordam com a vida religiosa. Não concordou e viu Afonso renunciar à herança que tinha como nobre para poder entrar para o mosteiro. Precisou abrir mão do que tinha. Essa é a verdadeira definição de abrir mão de tudo. Abriu mão da nobreza, do patrimônio, da herança, para poder ser religioso. E concluiu os estudos de teologia e foi ordenado sacerdote com 30 anos. Se com 16 ele já era doutor em teologia, doutor em direito civil e eclesiástico, com 30 ele ficou padre. É a mesma idade que eu tinha quando eu me ordenei padre. 30 anos. Depois, com o passar do tempo, ele viu que havia uma necessidade na região de Nápoles de padres voltados para a evangelização nos santuários. E por isso ele funda, em 1730, ele decidiu deixar Nápoles para se dedicar ao eremitério. E ele sai então para outra cidade chamada Caserta. E ali fundou a Congregação do Santíssimo Redentor, destinada exclusivamente à pregação aos pobres, a região de população abandonada, sob a forma de missão e de retiro. E essa experiência teve um sucesso imediato em Nápoles, a ponto de atingir cerca de 30 mil inscritos para serem educados nesse novo tempo. Ele mesmo viajou por quase todo o sul da Itália pregando a palavra e a devoção a Nossa Senhora. Em 1766, Afonso Maria de Ligório foi nomeado bispo de Santa Águeda dos Godos, em Benevento. Benevento é uma cidade da Itália, muito bonitinha, inclusive, né? Muito bonita, Benevento. Após 15 anos, ele renunciou ao cargo de bispo por conta da saúde. E ele faleceu com 91 anos, em 1787, na região de Notera del Pagani, na Itália. Deixando assim, então, um grande legado da teologia moral, das glórias de Maria, e também os livros Tratado sobre Oração, Glória de Maria e Visita ao Santo Sacramento. Santo Afonso Maria de Ligório, rogai por nós.
1: Amém.
0: Digo para você que Santo Afonso, por mais que não seja muito conhecido, é um grande santo da tradição da Igreja. A gente tem muito da devoção à Nossa Senhora graças a ele. E não é à toa que os padres redentoristas são padres especializados em atender santuários, especialmente os marianos. O maior deles nós conhecemos, Santuário Nossa Senhora Aparecida em São Paulo. São conduzidos pelos padres redentoristas, congregação fundada pelo santo que hoje celebramos. Tá bom, gente? Olha, passamos já o horário 11h27, tá na hora do primeiro intervalo, pode ser? Pega ali o primeiro intervalo, nós vamos indo pro intervalinho e você continua mandando mensagem. Quem quiser liga para poder participar do sorteio. Já pode fazer a sua ligação, deixa ali o seu recadinho. Nós vamos depois ler alguns recados também da live. E pelo que eu vi, já tem bastante gente mandando recado. E aí a dona Eva está aqui anotando. Pode deixar o seu recado também pela live no Facebook, como também pode acompanhar e mandar pelo telefone, é isso?
1: Isso.
0: Quantas pessoas estão online agora?
1: Aqui comigo?
0: É.
1: Tem mais de 50 pessoas já.
0: Mais de 50? Ótimo, então. Vamos ver se a gente consegue chegar um pouquinho mais. Vamos agora ao intervalinho com alguns recadinhos e depois a gente volta, que tem o Evangelho do Dia, e também a gente vai trazer para você algumas novidades e recados do nosso santuário. Já já a gente volta.
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0: você a rezar conosco e acompanhe esse evangelho que nós veremos, ouviremos no final de semana em nossas santas missas. O Senhor esteja convosco. Ele está no meio de nós. Proclamação do evangelho de Jesus Cristo segundo Mateus.
1: Glória a vós, Senhor.
0: Naquele tempo, quando soube da morte de João Batista, Jesus partiu e foi de barco para um lugar deserto e afastado. Mas quando as multidões souberam disso, saíram das cidades e o seguiram a pé. Ao sair do barco, Jesus viu uma grande multidão, encheu-se de compaixão por eles e curou os que estavam doentes. Ao entardecer, os discípulos aproximaram-se de Jesus e disseram: "Esse lugar é deserto e a hora já está adiantada. Despede as multidões para que possam ir aos povoados comprar comida." Jesus, porém, lhe disse: "Eles não precisam ir embora. Dai-lhes vós mesmos de comer." Os discípulos responderam: "Só temos aqui 5 pães e 2 peixes. Jesus disse: "Trazei-os aqui." Jesus mandou que as multidões se sentassem na grama. Então pegou os 5 pães e os 2 peixes, ergueu os olhos para o céu e pronunciou a bênção. Em seguida partiu os pães e os deu aos discípulos. Os discípulos os distribuíram às multidões. Todos comeram e ficaram satisfeitos. E dos pedaços que sobraram, recolheram ainda 12 cestos cheios. E os que haviam comido eram mais ou menos 5.000 homens, sem contar mulheres e crianças. Palavra da salvação.
1: Glória a vós, Senhor.
0: Que o evangelho deste final de semana sempre nos anime e nos encoraje para a nossa caminhada de fé. Se nós olharmos para o evangelho desse final de semana, dona Eva, a gente vai ver aqui alguns detalhes importantes. Um deles a gente já falou, que é o peixe, né? O peixe e o pão. Por que que esse detalhe é tão importante? Provavelmente nas homilias eu não vou falar sobre isso. Mas por que que esse detalhe é importante? Porque era o pão, a comida de quem estava a caminho. Quem saía para uma jornada de 1 dia, 2 dias, caminhando de uma cidade para outra, ele levava na sua mochilinha, na sua sacola, ou peixe seco ou pão, porque era a comida que poderia ter acesso também para suas necessidades. E, portanto, ele faz questão de dizer que é dessas coisas mais simples do cotidiano que Deus transforma. Um outro detalhe importante é que quando Jesus pede que eles se sentem, recorda também a dimensão do discipulado. O discípulo é aquele que senta e escuta. É um momento. Jesus não está apenas promovendo uma refeição gratuita. Ele está promovendo também um momento de ensino, de catequese, ensinando a partilhar, ensinando a dividir as coisas. Então ele pede para que os discípulos sentem na grama. Esse detalhe é um detalhe importante. E o terceiro detalhe importante que gosto de destacar também é que quando Jesus recebe os 5 pães e 2 peixes, ele eleva os olhos aos céus e pronuncia a bênção. Portanto, a partilha não é feita apenas de material, apenas com pão, com peixe, mas também conta com a graça e a bênção de Deus. O milagre acontece justamente aqui, quando cada um partilha daquilo que tem, confiando na graça e na bondade de Deus, e assim nós conseguimos abastecer e também acolher a todos. Eram 5.000 homens, sem contar mulheres e crianças, ou seja, uma grande multidão. Todo mundo fica satisfeito quando nós partilhamos aquilo que temos com gratidão, com compaixão, com generosidade, confiando sempre mais na bondade e na graça de Deus. Certo?
1: Certo.
0: Só que eu não vou falar sobre isso nas homilias no final de semana. Acho que não. Deixa para as homilias no final de semana, quem quiser escutar, tem que ir na missa.
1: Isso aí.
0: Tá certo?
1: Na missa.
0: Ótimo, então. Falando aí na missa, quero comentar aqui ontem a gratidão de ter celebrado a missa da saúde ontem à tarde. A missa da saúde às 15 horas. E depois da missa a gente fez o café na casa de Maria, casa da mãe. Né? Muito bom, viu? Muito bom. Ontem nós tivemos um recorde de público.
1: Certo, que bom. Ontem eu ia, sabe? Mas não deu um probleminha.
0: Ah,
1: eu sempre participava também, fazia parte ali da acolhida também. Na sexta-feira. E vou começar a vir agora de novo.
0: É, nós vamos precisar semana que vem, gente, para ajudar a servir, porque...
1: Servir?
0: É, faltou braços ontem, né? É? Faltaram braços.
1: Então.
0: Então, ontem tivemos a missa às 15 horas, o santuário estava quase cheio,

0: né, um bom número de pessoas também conosco, pessoas de outras cidades, inclusive, né, se apresentando na porta, falando. E depois, lá no salão, o café com, né, um café na casa da mãe. E aí, né, o pessoal preparou, né, a rosquinha, muito bem feita, né? A rosquinha é uma delícia. A rosquinha, o sonho, o pastelzinho, o bolo. E faltou.
1: Faltou.
0: Faltou, né? Então, assim, pela primeira vez, como diz a dona Nadir, que é responsável, né, ao
1: Sei.
0: padre, faltou dessa vez. Então, semana que vem vai ter que ter mais, né?
1: Preparar mais.
0: Mais, porque vai dar mais gente ainda. Então, para você que está em casa e não sabe ou não lembra, né? Toda sexta-feira, depois da missa da saúde, no salão tem o café na casa da mãe.
1: É. Vem
0: Então,
1: para a missa, né? Que é a missa da saúde, né? Que é
0: isso.
1: muito importante. E
0: Primeiro
1: vem
0: vem
1: tomar
0: na
1: café.
0: missa, né? Primeiro vem na
1: É.
0: missa, né? Tem um pessoal que já vai mais cedo lá, para garantir a rosquinha mais cedo, mais
1: Sim,
0: fresquinha,
1: já compra
0: vai lá.
1: antes, né?
0: Já vai às 3 horas, 2h30, né? Mas, assim, eu recomendo que você venha à missa. Aí uma horinha de missa só, né? Então, uma horinha de missa. Aí, no final, tem a bênção sobre todos, a bênção individual. É um momento de graça. E depois a gente vai para o salão. Lá a gente toma um bom café, conversa. Não sei se aqui vocês utilizam a expressão, mas nós, eu venho de origem mais italiana, né? De família italiana. Nós, na região, ali onde eu sou nativo, também na região onde eu trabalhava, de Nova Veneza, Urussanga, existia uma palavra chamada tiacola. Já ouviu falar nisso?
1: Essa palavra
0: É
1: não.
0: uma expressão do norte da Itália que tiacola significa jogar a conversa fora.
1: Ah, é
0: Né?
1: bom, né?
0: É bom, né?
1: Nossa,
0: Então,
1: maravilhoso.
0: isso, nós dizemos, vamos ficar tiacolando, né?
1: Chacolando.
0: Tiacolando é jogar a conversa fora. Então, assim, sentar, conversar de tudo, conversar da cor do carro, conversar, né, sobre previsão do tempo, qualquer coisa. Mas é o tempo de conversar. Lembra que eu falei da comensalidade? É, a comensalidade como um detalhe importante também da fraternidade, da vida cristã, sentar à mesa, tomar um café junto, contar a história. Ontem teve um senhor que eu pedi para gravar, mas ele não deixou. Ele fez um versinho, cantou um versinho na mesa para agradecer o café. Achei muito bacana, muito bom. Vamos ver se semana que vem se ele volta, porque daí a gente vai também fazer, né, vamos gravar ele falando sobre o café, agradecendo também o dia. Vou aproveitar aqui, vou fechando, agradecendo também aqueles que estão conosco, mas falar um pouquinho sobre os nossos avisos, já que nós estamos aqui indo já quase para a segunda metade do bloco. Daqui a pouquinho vou chamar a dona Fátima para vir aqui trazer os telefonemas. Tinha mais de 20 já quando eu cheguei lá no intervalo. Vamos ver se tem mais agora. Dona Fátima já pode vir para cá. Ela está lá ouvindo a rádio, lá na recepção, mas pode vir para cá que a gente já vai. É começar a ouvir os recados que nos enviaram. Então, lembrar, programação final de semana. Hoje, sábado, tem missa às 15 horas e com batizado. Então, tem a missa e o batizado logo em seguida. E depois, às 18 horas, também a Santa Missa aqui no santuário. Sábado são esses dois horários, 15 e 18 horas. Amanhã, domingo, nós temos a missa então às 8 horas da manhã, que também é transmitida. Essa missa você pode acompanhar de casa, mas eu faço questão que você venha. Amanhã o tempo tá bom, não vai estar chovendo, né? Então venha também participar da Santa Missa. Então, 8 horas da manhã. Depois, à tarde, a missa às 16 e às 19 horas. Então, domingo tem missa às 8, 16 e 19 horas. E aí eu quero já convidar você que está aqui ouvindo. É, eu soube que tem muita gente, muita criança que vem na missa do domingo às 16. Disseram que tem bastante criança. Então a gente vai começar a distribuir no final da missa pirulito para criança.
1: Nossa.
0: Então tá, quem tem filhos aí, ó, já avisa, o padre vai distribuir pirulito no final da missa das 16. 16 horas. Vamos aí instituir como missa das crianças.
1: E das 19 não, padre. Pra
0: 19
1: gente.
0: é só para rezar, só 19 a gente só reza,
1: Ah,
0: mas
1: tá.
0: nas 16 a gente distribui pirulito no final para as crianças, né?
1: Ah,
0: Tá
1: que bom.
0: bom?
1: Vai ser muito
0: Para
1: bom.
0: motivar também eles a participarem, se comportar. O padre costuma dizer assim, aí eu costumo dizer na missa, ó, se a criança se comportou, ganha. Aí eles ficam bem quietinhos. Aí eles ficam bem quietinhos, né? Se não se comportou, os pais na alto não se comportou, não merece,
1: Não vai
0: né?
1: ganhar.
0: Não vai ganhar. Mas no fim todo mundo ganha, né?
1: Isso.
0: Então, você também que está em casa, já quer aproveitar, o padre é pedinchando, né? Já quiser trazer pirulito também pode trazer, né? Passa no mercado hoje, leva um pacote lá para a missa que a gente vai distribuir. Toda missa no domingo às 16 horas. E a gente vai ver se tem necessidade e demanda para mais missas. Né? Eu aprendi isso também com os padres mais idosos. Os padres idosos, eles costumavam fazer isso, distribuir pirulito para as crianças. Né? E é muito bonito. Uhum. Fazia isso também lá em Caravaggio. E sempre tinha muita criança. E quando a gente esquecia, ou quando tinha um outro padre visitando, as crianças chegavam na batina do padre e diziam: tá, não vai ter pirulito? Né? Então tem que ter pirulito para eles.
1: Eu acho uma maneira assim, bem bacana para incentivar as crianças a irem.
0: Né? É tão simples, né?
1: E um pirulito, às vezes eles não vão deixar os pais também assistir à missa, porque às vezes eles não deixam, né? Ficam meio bagunçando ali, né?
0: É. E aí, se eles não se comportar, não ganham, então eles ficam se comportando até o final da missa. Aí só quem não gosta de pirulito são os dentistas.
1: Ah, pois é.
0: Depois a gente se entende com eles.
1: É.
0: Depois a gente entende. Fátima, como é que foi as ligações? Foram
2: 22 ligações.
0: 22?
2: Isso.
0: Tem algum recado aí que você gostaria de deixar? O pessoal que foi mandando mensagem, algum pedido especial?
2: Eles estavam pedindo, né, orações, um pelas famílias, por doente, tem neto doente. Quero agradecer, né, por eles que ligam toda semana, né, e falam com a gente e agradecem. A gente ouve eles falar, é tão gratificante.
0: Então, tá bom. Então, vai ali aproveitando a lista, vão complementando a tua lista aqui da live, junto com a lista das ligações, para a gente depois fazer o sorteio, né? Temos sorteio dos 3 brindes para fazer ainda hoje.
2: Temos, isso mesmo.
1: É que na live teve 52 participações, Pedro.
0: Então, tá bom. E lá nas ligações, 22. Então, a gente junta agora as duas, né? Mistura tudo para a gente poder fazer o sorteio, certo? Então, vamos aproveitar também e lembrar, não é só domingo que tem a missa. Durante a semana, a gente também tem os horários de missa. Na terça-feira, a missa. Terça, quarta e quinta, a missa é meio-dia e 30. Meio-dia e 30, tá bom? Deu um intervalinho do almoço, tá pela cidade, aproveita, participa no santuário, meio-dia e 30. Terça, quarta e quinta-feira. Na sexta-feira, a missa é às 15 horas, é a missa com a bênção da saúde. Então você pode vir, participar da missa e depois tomar um café com a gente. Tenho certeza que vai gostar, né? Vai gostar. E no sábado e domingo, as nossas missas. Nesse final de semana, domingo, amanhã, tem o almoço também do Movimento de Irmãos. Né? Amanhã é um almoço típico italiano. Vamos ver se esse típico italiano, ele vai ser realmente típico italiano. Eu vi lá na programação que tem Fortaia.
2: Ah, é muito boa.
0: Vamos ver se eles conseguem bater a Fortaia das outras cidades onde eu já passei. É boa, viu? A Fortaia é boa. Vamos ver se essa aqui também é boa.
1: Será que vai ser igual de Nova Veneza?
0: Vamos ver, né? Nova Veneza, Uruçanga, Siderópolis, Turvo, né, da minha terra natal, é boa.
1: Eu acho que sim, que aqui o pessoal cozinha bem também.
0: Vamos ver se aqui em Araranguá também a comida típica italiana é boa. Então amanhã, ao meio-dia, no Salão do Santuário, tem o almoço típico italiano, promovido pelo Movimento de Irmãos. Pelo que me falaram, tem ainda um pouco de ingresso, dá para comprar na hora se quiser. Não tem muito, mas tem. Então você pode também chegar um pouquinho ali, 11h30. Não chega ao meio-dia, chega 11h30 e já garanta também o seu ingresso para participar desse almoço aqui no salão do nosso santuário. Algum recado que você gostaria de deixar, que você leu ali, que gostaria de ler? Porque aqui o padre Zeca mandou mensagem assim: ó, padre, não esquece de dizer que terça-feira que vem tem a missa dos devotos. É verdade, né? Terça-feira que vem é dia 4.
2: Mesmo,
0: é dia 4. 19h30? 19h30. Então nós não vamos ter a missa do meio-dia e 30, porque nós padres vamos estar no encontro dos padres, que é dia do padre. Né? Dia do padre a gente tem um encontro com o bispo, então a gente tem o nosso encontro diocesano dos padres. E à noite, então, temos a missa dos devotos. Às 19 horas, o terço dos homens, então o terço mariano com o terço dos homens conduzindo, e às 19h30, a missa dos devotos. Então, dia 4, todo dia 4 tem essa missa também. Aqui mais o pessoal mandando recado, obrigado pela participação, obrigado pessoal que está ouvindo, mandando também um abraço para a gente, obrigado, viu? Vamos fazer algum sorteio, porque agora já está chegando na hora do sorteio, e aí eu queria ver como é que vocês vão fazer esse sorteio, vocês só estão anotando os números aí, né?
1: A gente está, agora chegou a 53, tá, padre? Aumentou mais um.
2: Padre que se vire, hein? Lute.
0: Ah, é? O padre que lute. Então faz o seguinte, ó, agora pega lá aqueles 22 daquela lista e coloca na tua lista aqui, a partir dos 54. Vai colocando ali.
2: 54, 55.
0: Isso, vai fazendo a lista ali. Fátima, algum recado especial do santuário?
2: Não, hoje eu não tenho nenhum recado.
0: Não?
2: Não.
0: Então tá bom. Oh, o que o pessoal pediu que eu colocou seu padre, avisa que na outra semana, não nessa, tem o dízimo.
2: Ah,
0: né? Tem o final de semana do dízimo. Então não nesse, tá? Nesse agora, é dia 1º, e agora hoje é 1º, amanhã é dia 2. Então 1º final de semana, mas no final de semana que vem, que é o dia dos pais,
2: é verdade,
0: também tem a oferta do dízimo. E aqueles que não conseguiram deixar na missa, pode deixar na secretaria paroquial, né? Mas de preferência que você possa vir na celebração, trazer também a sua colaboração. O dízimo é a colaboração também para a ação evangelizadora. Então você que é dizimista, né, faça também o seu dízimo para também ajudar na ação evangelizadora do santuário. Então fica aqui o convite para o final de semana. Mas eu já convido você para esse final de semana. Não deixe para a semana que vem só. Vem também nessa. Uhum. Né? Vem também nessa semana. Conseguiram se entender?
1: Conseguimos.
0: Tá bom? Então assim, ó, agora nós estamos aí 54 que foram pela live e mais 22 lá pela transmissão. Então eu vou convidar para receber aqui o bolo, né? Porque tem um bolo da padaria Serafim. Essa torta, né, que eu semana passada eu joguei assim no ar, mas não recebi uma amostra grátis ainda. Quem sabe nessa semana a gente recebe.
1: Vou falar com o Emanuel, então.
0: Vamos então para a torta, e eu vou dar essa torta para quem ligou, porque é mais difícil hoje o pessoal ligando, né? Ligar é mais difícil. Então faz o seguinte, vamos ver quem estava acompanhando conosco. Dona Fátima, pega ali o número 10. Quem foi o número 10, a décima ligação?
2: Antônia Amorim.
0: Antônia Amorim, da onde? Conseguiu anotar?
2: Não, não, não. Ela não falou da onde.
0: Não anotou?
2: Mas são todos daqui, né?
0: Mas então fica aqui. Dona Antônia Amorim, a senhora passa essa semana na Secretaria do Santuário e retira o seu ticket para a retirada dessa torta lá na Padaria Serafim. E aí, quando a senhora for lá buscar a torta, a senhora diz assim, ó, o padre disse que é para vocês mandar uma amostra grátis, né? Para a gente ir lá experimentar na casa paroquial, tá bom? Fica aqui o convite. Vamos pro presentinho agora, o presente da Casa Mãe de Deus, a Casa Mãe de Deus, a loja, né? Mãe de Deus, que é a nossa loja do santuário. Eu vou mandar aqui, separar novamente um terço bem bonito, dedicado à Nossa Senhora, para você rezar pelas vocações. E aí, Dona Eva, você pega ali o número 45.
1: Sidenir Borges.
0: Mas daí já conhecido, mas tudo bem, tá valendo, né?
1: É, tá valendo, ele participou.
0: Cedenir, depois você passa na semana, pega lá então o teu texto.
1: Vai ser difícil pra ele passar, né?
0: É, vai ser difícil ele passar, tá sempre lá, mas tudo bem. Mas ele já pega e já leva pra outra pessoa. Às vezes a gente tem que ser missionário também. Uhum. Ganha o prêmio e a gente leva pra outra pessoa. E os 50 salgados da Dona Tita Salgados, a gente vai ficar também agora com a live, que teve bastante gente na nossa live. Vamos ficar com o número 23.
1: Terezinha Santana Maia. A Dona Terezinha, minha amiga.
0: Ah, é? Não é aquela que foi comer peixe na sua casa, né?
1: Não, não.
0: É. Dona Terezinha, então, passa essa semana, pega o seu ticket lá na Secretaria do Santuário, para você também degustar nesse final de semana os 50 salgadinhos com a sua família. Então, aproveita bem e faça lá, né, um bom proveito desses 50 salgadinhos da Tita Salgados. Será que a gente aumentou o número de seguidores no Instagram? Não, eu não consigo ver agora, mas a gente vai ver. Então, que você que está em casa e não é seguidor ainda do Instagram, fica ligado. No Instagram é Santuário Mãe dos Homens. Procura lá e seja um seguidor, uma seguidora. No YouTube, o nosso canal é também o canal Santuário Nossa Senhora Mãe dos Homens. É Santuário Diocesano Nossa Senhora Mãe dos Homens. Procura lá, é um canal, você se inscreve e passa a acompanhar as transmissões via YouTube. Nós temos hoje 2.290 inscritos. Nós queremos chegar aí a 3 mil inscritos logo, logo. E no Instagram, a nossa meta é fechar o mês de agosto com 15 mil seguidores no Instagram. Então fica aqui o convite para você rezar conosco também, tá bom? Fica aqui o convite para você ser um seguidor e seguidora nas nossas redes sociais. Eu vou aproveitar aqui, antes de a gente fechar o programa, agora são 11 horas e 54, né, segundo o nosso relógio aqui no nosso estúdio, e eu quero convidar você também a rezar conosco, porque nós estamos indo agora para as refeições, para o almoço, Ontem recebi um recadinho, um bilhetinho de uma pessoa que veio pedir uma bênção e me deixou um recado que me deixou muito tocado. Uma pessoa que veio de uma cidade vizinha, veio participar da Santa Missa da Saúde, e ela veio e me entregou esse bilhetinho e disse: padre, depois o senhor reza pela minha família? Rezo sim. E lendo o bilhetinho, ela fez um depoimento muito bonito de um sofrimento que ele está passando. Então quero que rezar por essa pessoa que pediu pela cura de um câncer que está passando. Também rezar pelas pessoas que estão enfrentando o problema de depressão, de ansiedade, de tristeza, muita gente sofrendo. Também quero rezar por aqueles que participaram da missa ontem, muita dificuldade, caminhando devagarzinho, mas vieram. Então agradecer também por eles e rezar pela saúde, pela recuperação. Rezar por tantos jovens que estão também lutando, vencendo, trabalhando, mas que precisam dessa bênção. E que essa bênção que nós vamos dar agora, que ela sirva também para o nosso alimento e para o nosso final de semana, que a gente possa celebrar com alegria. Santo anjo do Senhor, meu zeloso e guardador, se a ti me confiou, a piedade divina sempre me rege, me guarde, governe, ilumine. Amém. O Senhor esteja convosco.
3: Ele está no meio de nós.
0: Que Deus de infinita bondade e misericórdia, que pela intercessão da Virgem Maria, Mãe dos Homens, São José, seu castíssimo esposo, Santo Afonso e tantos santos e santas da Igreja, que Deus abençoe a cada casa, a cada família, a cada pessoa que necessita da vossa graça. Abençoai os alimentos que vamos tomar, que sejamos nós agradecidos e que a nossa mesa se torne o grande altar da nossa convivência. Que Deus abençoe e proteja a cada uma das nossas famílias, a cada um de nós. Ele que é Pai, Filho e Espírito Santo. Amém. A nossa gratidão. Obrigado, dona Eva.
1: Obrigada a você, padre, também. E a gente quer agradecer a todos que participaram, né? Porque é eles que fazem o nosso programa, né?
0: Sim, programa é assim mesmo. Ao vivo é assim mesmo, né? Depende então da participação de todos.
1: A gente agradece de coração a todos e sábado que vem a gente quer passar dos 54. Agora entrou mais um, 54.
0: Ah, é?
1: A gente quer ir para os 60.
0: Semana que vem é 60, 70, vamos subindo.
1: A gente vai passar.
0: Então, obrigado, dona Eva. Obrigado, Fátima.
2: Obrigada também ao senhor e obrigada a todos que ligaram, né? Que sempre ligam. E semana que vem tem novamente.
0: Semana que vem estamos aqui de volta e a gente vai continuar com os sorteios, mas a gente conta também com a sua participação, com a sua audiência. E eu convido você também a compartilhar, né? Vai contando para os seus amigos que tem o programa, que é bom, que vale a pena a gente ouvir. Então, conecta lá em casa, deixa o radinho ligado lá na cozinha, mas também deixa, vai compartilhando essa boa notícia. Quero agradecer os meninos lá do estúdio, lá que estão lá trancados atrás do vidro, né, no nosso estúdio, na parte de comando técnico. Obrigado, viu? Eu vou dar uma bênção para vocês também depois, mas a gente vai fechando o programa agora com uma música e depois tem a continuidade do programa, né, com também um programa religioso até uma da tarde. Você fica aqui conosco na Rádio Araranguá. A todos um excelente sábado, um excelente final de semana e até sábado que vem, se Deus quiser. Tchau, tchau.
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10: 1º de agosto de 2026. Iniciamos mais um mês e você está na sintonia da Rádio Araranguá. Inicia agora o Toca Discos. Eu sou Juliana Oliveira. Vou com você até às 19 horas, trazendo só música de qualidade que você confere aqui na 95.5 FM. Desejo um mês de agosto abençoado e maravilhoso para todos nós e um excelente final de semana. Simbora com música de qualidade. Inicio com o Fábio Júnior, O Que É Que Há.
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Gal Costa com Vapor Barato e a participação de Zeca Baleiro, encerrando o primeiro bloco do Toca Discos da Rádio Araranguá. Eu vou pro break, em seguida tem Rita Lee.

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0: abelha no meio da rua, um clássico passando na 95.5 FM. Acesse o nosso portal radioararanguá.com.br. Em seguida eu volto com mais um clássico na programação, Jair Rodrigues com Romaria.
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0: Jota Quest, sempre assim, versão acústica e ao vivo. Sucesso da banda mineira, tocando neste sábado aqui na Rádio Araranguá.
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0: ligado na Rádio Araranguá no Toca Discos. E esse foi o som de Zeca Pagodinho, Cadê Meu Amor? Daqui a pouco tem Zizi Posse.
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0: Jorge Vecilo com Invisível, fechando mais um bloco na programação da Rádio Araranguá. Daqui a pouco eu volto com mais sucesso, fique na sintonia.
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0: Tá muito bom, mas não vai se acostumar, viu, mariposinha?
1: Fechei essa hora de programação com a Adonirã Barbosa, As Mariposas, canção de 1955. Canções que marcaram época, só aqui na Rádio Araranguá. Intervalo, em seguida tem Mariene de Castro.
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0: Madrinha Beth Carvalho, estrela maior do Brasil. A bênção Mãe Menininha do Gantuá, a maior Yalorixá da Bahia, terra de Caymmi e João Gilberto.
1: A bênção Pixinguinha, tu que choraste na flauta todas as minhas mágoas de amor.

0: benção Nelson Cavaquinho, a benção Geraldo Pereira, a benção meu bom Ciro Monteiro, a benção Noel, sua benção Ari.
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0: A benção Antônio Carlos Jobim e Carlinhos Lira. A benção Martinho da Vila, João Nogueira e Paulinho da Viola. 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

Monarco, Nelson Sargento, Sombra, Luiz Carlos da Vila, Jorge Aragão, Almir e Neto, Fundo de Quintal, Marquinho PQD, Marquinho China, Assir Marques, Adalto Magalha. 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

0: Sabadão e você está ligado na Rádio Araranguá e conferiu Paulo Ricardo como dois animais. Em seguida tem Maria Bethânia. Fique ligado na programação do Toca Discos da Rádio Araranguá.
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8: Rádio Araranguá, 15 para as 5.
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0: o Toca Discos e você conferiu Emílio Santiago, Tudo o que se quer, e a participação de Verônica Sabino. Vou pro intervalo, em seguida eu volto com Elis Regina, Como Nossos Pais. Fique ligado na programação da Rádio Araranguá.
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0: Rádio Araranguá FM, hora certa, 5:11.
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0: toca-discos da Rádio Araranguá e você conferiu Luiz Melodia, Negro Gato.
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2: 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A FAESC alerta para as normas e procedimentos da Declaração do Imposto de Renda Pessoa Física 2026, referente ao ano calendário 2025. Conforme a Receita Federal, o prazo de entrega vai até 29 de maio. 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Em caso de dúvidas, procure um contador de sua confiança ou sindicato rural de sua região. 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
10: Rádio Araranguá, e a hora certa, 20 para as 6.
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0: Porto sentado à beira do caminho, versão ao vivo. Som que você acabou de conferir na programação de sábado da Rádio Araranguá. Daqui a pouco tem Belchior.
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4: 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Vem pra cá, pra a programação da Rádio Araranguá, Diego Macan.
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0: Pretinha, canção de Moraes Moreira, mais um clássico passando na programação da 95.5 FM. Eu vou pro break, em seguida tem Cassiano.
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0: 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Rádio Araranguá FM, a hora certa, 18 para as 7.
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0: Simoni, Quando Te Vi, fechando a minha participação neste sábado, dia 1º de agosto de 2026. Desejo a todos uma ótima noite de sábado, um abençoado final de semana e, é claro, um mês de agosto cheio de energia positiva e que você possa ficar sempre ligado na Rádio Araranguá. Um beijo no coração de todos. Fiquem agora na companhia de Martin Martins.
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11: Muito boa noite a todos os nossos ouvintes da Rádio Araranguá. Está começando o Toca Discos, o seu programa de todo final de tarde e começo de noite, para você curtir as músicas da Rádio Araranguá, só as selecionadas para tocar para você, se animar, dançar, se divertir, relembrar aquela música que tocou há muito tempo atrás. Aqui na Rádio Araranguá a gente toca a música para você. E eu, Martin Martins, já vou anunciar de começo Sidney Magal. Tenho
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0: José Augusto, eu só quero um xodó, tocando pra você na sua Rádio Araranguá 95.5 FM. Pra você que gosta aí de curiosidades, o cantor José Augusto compôs a música mais famosa do Brasil, talvez, Evidências, isso mesmo, em parceria com Paulo Sérgio Valle, sucesso eternizado na voz da dupla, né, tão conhecida no Brasil, Chitãozinho e Xororó. E depois do nosso intervalo, vamos de Geraldo Vandré, Para Não Dizer Que Não Falei das Flores.
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0: Juan Luiz Guerra, Romance Rosa, tocando pra você na sua Rádio Araranguá 95.5 FM. E pra você que quer ficar bem informado, acesse lá o nosso site, radioararanguá.com.br. Lá você vai ter todas as informações da política até o esporte. E depois do nosso intervalo, vamos de Clara Nunes, Conto de Areia.
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Cláudio Zoli, Azul da Cor do Mar, tocando pra você na sua Rádio Araranguá 95.5 FM. Uma curiosidade do Cláudio Zoli: nos anos 90, ele formou uma banda, né, de curta duração chamada Tigres de Bengala, ao lado de Ritchie e Vinícius Cantuária. Depois do nosso intervalo, vamos de Benito de Paula, A Vida é Dura, com participação Demônios da Garoa.